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0: televisão. E acaba aceitando o homem que tem televisão. Acaba assistindo a visão na televisão. Isso, né?
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0: Bom dia, Jamaican. Assim é que se começa. 7 da manhã, quinta-feira, vamos a isso.
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0: 16 de julho,
2: grau
0: de 2026. Eu sou Artur Simões, comigo Pedro Góias e a Joana Miranda.
3: Olá.
0: A Argentina ganhou.
2: Oh.

0: volta. Voilà, a assolar uma equipa que no fundo era inocente, não tinha culpa nenhuma. Olha, três locutores estivessem a apoiar e como tal traçassem o seu destino.
1: Pedimos já desculpa à Inglaterra desde já.
2: É aquela famosa música dos homens do barco. Vai Mundial, a culpa é nossa. Eu sabia
1: os homens da jangada.
2: Olha, boa.
0: A Joana hoje não trouxe o computador, vai ser um dia especial.
1: Vai ser um dia mais difícil para nós também.
0: Aqui marcou o passo do resto do programa. Agora, lá está. É impressionante, estávamos a comentar isto ainda agora. As vezes que eu fui para a cama chateado por causa deste Mundial.
1: É terrível, meu.
2: Finalmente eu entrei na vossa energia.
0: Tu deste o teu coração ao homem.
2: Eu dei a vários homens neste Mundial.
1: Pois foi.
2: Perderam todos. Dei ao Holland. Dei ao Bellingham.
1: Perderam.
0: Bellingham portou-se mal ainda por cima.
2: Dei a alguns de Marrocos.
0: Alguns de Marrocos.
2: Que eram mesmo o meu estilo.
1: Eu estava a contar às Joana, sabes o que é que o Bellingham se portou mal? Porque ele percebe espanhol. Percebo o que é que os outros estão a dizer, porque joga no Real Madrid.
0: Eu percebo espanhol.
1: Mas o resto da equipa não, eles estão a picá-los e a provocá-los. E ele é o único que percebe. Ele está a perceber tudo o que eles estão a dizer.
2: Olha, mas aí a mandar uma belinha. É que os futebolistas são mesmo muito emocionados. Eles choram imenso.
0: Absolutamente.
2: Tipo, a quantidade de choro, baba e ranho que eu vi neste Mundial é tipo.
0: São as maiores Madalenas.
2: Afinal.
1: Vocês têm sentimento.
0: Eles não podem revelar qualquer vislumbre de sentimentos em entrevistas, em flash interviews. Não. Aí tem de ser. Pronto, foi mais um ponto para a equipa.
2: Estou com a consciência
1: tranquila. Eles têm que ser tipo o espantalho mais estranho e chato de sempre.
2: O espantalho mais rijo.
0: É tudo em campo. Agora lá está. Com a final pela frente. Espanha-Argentina.
1: Eu estou pela Espanha.
2: Mas vai ser.
1: Portanto, a Argentina ganha o Mundial. Bem,
0: não é?
1: Parabéns. Parabéns à Argentina.
0: Boa! Está arrumado.
2: Mas a Argentina não está sempre a ganhar.
0: A Argentina ganha consistentemente, sim.
2: Epá, que raiva.
0: A Argentina é
1: bom.
2: Também quer sempre um Mundial.
1: É o que nós estamos a falar. Se há
2: sempre um jogo, um vencedor para mim, faz.
0: Entrega só um prémio à Argentina de 4 em 4 anos, não é?
1: Sim, claro.
2: Não, e olha, curioso. O favorito da FIFA.
1: O menino FIFA, não é?
2: O menino FIFA.
1: Não, mas eles vão ter jogado muito bem. Epá, eu não sei o que é que era. Nós estávamos a comentar isto há
2: bocado. Mas quando tens os árbitros todos do teu lado.
1: Mas ontem foi mesmo bom. Ontem eles foram bons, pá. É impressionante. A Inglaterra marcou um gol e depois não fez mais nada. Eles jogam muito bem. Sim. Eles jogam como se tipo a equipa que perdesse tivesse de ser toda decapitada. Tipo, eles estão a jogar pela vida.
0: Absolutamente. É fascinante. E uma pessoa toca no Messi e faz só assim. Assim, vem toda a equipa
2: para cima. Os países que são mais privilegiados jogam menos.
1: É verdade.
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2: Se tens Sistema Nacional de Saúde, tu não jogas nada.
0: Então foi o NHS que. Que estragou a. Não foi o facto de Inglaterra teres aparecido aos 60 minutos.
2: Mas é porque eles não querem saber. Eles têm a vida.

0: BTS, Swim, estás na Cidade FM. Bom dia, este é o Acorda Surto Simões, comigo Pedro Góias e Joana Miranda. E onde é que anda o gangue da chat? Está aqui, malta. Spoiler, está aqui.
1: Estão sempre.
0: 911-919-78. WhatsApp da Cidade FM.
1: Será que algum dia vão falhar e nós vamos ficar bué tristes?
0: Olha, até agora nunca aconteceu. Pedro. E atenção, estamos na Silly Season.
1: Yeah,
0: ou seja,
1: é
0: muita malta, muitos pequenos gangsters. Estão na sua vida, estão a dormir, estão de férias. Mas mesmo assim,
1: estão nas praias.
0: O Érico está aqui. O Aires está aqui. A Eduarda também está aqui. Olá, Eduarda.
2: Bom dia, meus queridos. Hoje não vou dormir, vou trabalhar. Tem que ser, eu tenho que ser, tem muita força. Vamos que vamos, não é? Tem que ser. Beijinho, bom trabalho para vocês.
0: Efetivamente, vamos que vamos. Vocês dizem que o Rui, o taxista,
1: sim,
0: fala sempre com a mesma cadência, o mesmo flow. Ok, vamos pôr isso à prova novamente. Por acaso eu confirmo, os áudios têm todos mais ou menos os mesmos segundos.
1: Vai ser, bom dia.
0: Será que eles enviam só a mesma mensagem
3: posso,
0: todos
3: posso
0: os dias?
3: Posso dizer como é que vai ser?
0: Sim.
3: Bom dia, Cidade FM, daqui Rui de Olivais, taxista de Lisboa.
0: Não é bem assim.
1: É, e depois
0: é um bocadinho mais.
1: Tu Simões, Joana Miranda e Pedro Góis.
0: Arthur Simões, Joana
1: e Pedro Góis. Depois 10.
0: Vamos a isso.
4: Olá, bom dia, Cidade FM. Bom dia, Arthur Simões. Bom dia, Joana. Bom dia, Pedro Góias. Cá estou eu.
1: Rui dos Olivais.
4: O taxista mais famoso de Lisboa. O Rui dos Olivais. Vamos dar uma ótima emissão e desejar-vos tudo bom. Tudo bom para vocês.
0: Olha, Rui, pintaste isso bem. Pomba.
3: Hoje não vou.
0: Bom dia, gang. Bom dia, Sara. Bom dia, Cláudio. Bom dia aos melhores locutores.
1: Uau.
3: Só agora, nós. É que eu pensei, tipo, Cláudia, se ela for para...
0: Ah, não.
3: Se a Cláudia for, tipo, para os Estados Unidos, ela é Cláudia. É tipo, é Cláudia.
0: Alguém arranja um PC para a Joana. Alguém, vão à informática.
3: Não, é
0: vão
3: inteligência artificial.
1: Nós percebemos, Joana. Nós percebemos.
0: Não, sim.
1: O que é a próxima? Mariana é Maria mais Ana?
3: Não, mas em inglês não dá nada.
0: Marianne.
3: Não, mas Cláudia é tipo Cláudia. Ok, pronto, vocês não têm visão.
1: Isso era tipo eu em pequenino, à pressão que Maria Joana junto era tipo uma droga e fiquei tipo, oh, what?

0: Bad Bunny, David Tramas, volta, estás na Cidade FM. Bom dia, este é o Acorde. Onde é que anda o gang? Deixa. 911-911-908, WhatsApp da Cidade FM. Olá, Sara. Malta, uma coisa, a Sara. Sara já foi convidada há, eu acho que tem uma mensagem aqui a algures, há coisa de 5 meses para o Lido Apelido, um jogo que já não regressa. Ei. Há muito tempo. A Sara tem um apelido digno do Lido Apelido.
1: E, vais dizer ou vais guardar para a rubrica?
0: Não, vou guardar, obviamente.
2: Ok.
0: Só me falta outro. Lido Apelido é a rubrica na qual colocamos dois ouvintes frente a frente para decidir qual deles tem o melhor apelido. Nós recebemos muitos apelidos especiais. Agora já não fazemos há muito tempo. Porquê?
1: Não fazemos não desde o toque de saída.
0: Ai, minha Nossa Senhora.
1: Tempo da Maria Cachucha.
0: O tempo da Maria Cachucha.
2: O tempo da Maria Cachucha.
0: Em que fazíamos o toque de saída com a Maria Cachucha, lembras? Depois houve aquele escândalo e pronto, enfim.
1: Onde é que estará a Maria Cachucha hoje em dia?
2: Dizem que ela
1: se perdeu.
0: Ela perdeu-se completamente bem, a Maria. Esquece.
2: Ela emigrou a última vez que soube.
1: Uh-huh. Não, eu acho que não emigrou. Eu acho que foram os pais que a meteram dentro de uma casa de correção em Inglaterra.
2: Ah.
0: E ela tentou lançar uma marca, sabes?
2: Foi.
0: Cachuchices da Maria. Já, mas aquilo nunca descolou.
1: Isso já não faz sentido nenhum dentro da história.
0: Não faz. Ei, Manuel.
3: Bom dia! Bom dia, menino. Boa quinta-feira. Opa, não comecem a mufar a Espanha, a dizer que vão contra ele, que vão a favor dele, por favor.
0: Não, nós estamos por Espanha.
3: Você, todos os equipos que han apoiado han ido fora, por
1: eu
3: isso
1: sei.
3: Não mufem na Espanha, por favor.
0: Ok.
3: Olha, um forte abraço. Excelente dia, excelente programa.
1: Olha, por acaso os espanhóis eu acho que dizem muito melhor algumas palavras do que os portugueses. Porque, por exemplo, quando tu escreves excelente, é muito mais excelente. É muito mais excelente.
0: Pois é. Ok, concordo. Yeah. Aí dou um ponto aos espanhóis.
1: Yeah.
0: Um excelente dia para ti também, Manuel. E por exemplo, aqui para a Daniel que diz: malta, eu entro de férias hoje!
1: Aí, que pausa!
0: PS, a Joana é mesmo medinta. Uma deusa.
1: É mesmo medinta!
0: Budita! No nariz ainda não carregou esta hora.
2: Ela é muito bonita!
1: Ela já é muito bonita!
0: Pode dizer obrigado?
1: Obrigada!

0: bem, que maneira de começar o dia. Olivia Dean, Man I Need, estás na Cidade FM. Boa quinta-feira, este é o Acorda.
1: O Arthur não me deixa beber café, malta.
2: O Arthur não deixa
1: Arthur,
2: que a Joana
1: o Arthur
2: vá
1: não
2: acordar.
1: Me deixa, o Arthur não me deixa viver no, malta, meu, o, no meu maior potencial.
0: O controle que eu tenho sobre os vossos corpos, sobre os vossos ciclos fisiológicos, que nunca pedi.
3: Olha, juro.
0: Sobre as vossas decisões é de loucos.
3: É,
0: eu já sei quanto tempo é que vocês demoram a ir à casa de banho,
3: porque
0: os vossos ciclos todos.
1: Yeah.
0: Isto é de loucos. Ora bem. Com isto tudo, falámos da derrota de Inglaterra, falámos da vitória da Argentina, não sei o que mais, do final. Não falámos da nossa vitória em Malta, nós ganhamos as audiências outra vez.
1: Oh, só, yeah.
0: nós ganhámos.
3: Juro por tudo que eu nem me lembrei.
0: Ganhámos.
1: Nós somos tão habituados a ganhar que para nós já não é.
3: Isto é mesmo estranho.
1: Nós não podemos ser estas pessoas. Todas as vitórias têm que ser celebradas.
0: Estou aqui a celebrar.
1: Aliás, eu até vou pôr no meu LinkedIn.
3: Podes meter música da hora, Arthur?
0: A música da hora, deixa-me ver.
1: Eu acho que temos
3: Alexa, ligar a hora.
0: Imagina o maior falhado do mundo a chegar a casa. Alexa, liga Aura. Ah.
1: Sim.
3: Yeah. Obrigado a todos.
1: De Alfa, de Omega, Cidade FM.
0: Yeah. Muito obrigado por escolheres novamente a Cidade FM como a tua rádio jovem favorita.
3: Uhum.
0: Quando nós dizemos ganhámos, é isso que estamos a dizer. Somos a rádio jovem número 1.
1: Mais ouvida em Portugal.
3: Yeah.
1: Há 5 anos,
3: quase. Séculos, acho eu. 5 séculos.
0: Olha, desde que eu cá estou, Joana.
1: Estás a gozar?
3: É, eu nunca perdi.
1: Estás a gozar?
0: Já viste a coincidência, não é?
3: Yeah.
0: Eu apareço?
3: Realmente, Arthur. Eu nunca tinha pensado nisso.
0: Às vezes no gráfico, está ali o gráfico e aquilo.
1: Arthur explode.
3: Yeah.
1: Uau. Eu gosto de ver assim. Gosto de ver com a garimpa.
0: Eu não. Sinto mal, sinto-me sujo. Várias flores, vários locutores, vários painéis. E todos juntos conseguimos chegar à vitória. Com o apoio dos nossos ouvintes. Obrigado, Cidade FM. 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

0: Talvez você precise de mim.
1: Vai, talvez você precise de mim. Estás na Cidade FM. Bom dia, este é o Acorde. Eu sou Artur Simões, comigo Pedro Góias e Joana Miranda. Daqui a pouco junta-se a nós Mariana Serrano com a Magazine.
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1: Ai, bom dia, Mariana Serrano.
11: Bom dia.
1: Vamos à Magazine?
11: Vamos.
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11: Os professores receberam ontem à noite itens para corrigir os exames, segundo a missão Escola Pública. Quer isto dizer que ainda vão corrigir hoje exames após o prazo para concluir o processo de classificação, que terminou à meia-noite. O processo de correção digital dos exames será um dos temas hoje em destaque no debate do Estado da Nação. Começa às 15h30 no Parlamento e deve durar cerca de 4 horas. A primeira palavra será de Luís Montenegro. A Argentina está na final do Mundial de Futebol, venceu a Inglaterra por 2-1 com os dois golos marcados para lá dos 85 minutos. A Argentina vai tentar defender o título mundial frente à Espanha numa final agendada para domingo às 8 da manhã. E para esta final pode ser preciso largar uma nota. Os bilhetes estão a custar entre os 6 mil e os 34 mil euros em sites de revenda. Chegam a triplicar o valor inicial, já que os bilhetes da FIFA custavam entre os 3.650 e os 9.600 euros. Atualmente, vendidos pela FIFA, só são oferecidos bilhetes Hospitality e Premium, para valores ainda mais incomportáveis, entre os 13 mil e os 50 mil euros. O jogo de domingo é em Nova Iorque. Yes!
1: Minha Nossa Senhora.
11: Já não é nada barato, não é?
1: Sim, mas acho que bilhetes exclusivos para a final de uma Mundial...
11: Sim.
1: Pronto, enfim.
12: Já, tem que ser.
1: Vocês dariam 5 mil euros para ver alguma coisa?
11: Sim. Se o meu problema não fosse dinheiro.
12: Yeah.
1: Ah, ok.
12: Não, neste momento
11: não. Dava.
12: Final do Mundial com Portugal.
1: Ah, ok.
11: Com
12: Portugal,
11: não,
12: se Portugal
11: não,
12: fosse
11: não.
12: Uma final do Mundial.
1: Mariana, nada?
11: Podiam-me dizer que juntavam os One Direction todos em palco.
13: Sim.
11: Estou-te a dizer. E reencarnavam um deles.
13: Yeah.
11: E eu não dava 5 mil euros.
13: Não.
1: Para um concerto exclusivo. Eras tu e 5 amigas.
11: Chorava muito em casa por não dar, mas eu não dava.
13: Olha, Beyoncé, último concerto da carreira dela, não sei o quê. Está bem. Até dava 8 mil.
1: 10 mil?
11: Não.
13: Dava 10 mil.
1: 15 mil?
13: 15 mil já não.
1: 20 mil e a Beyoncé canta os parabéns a você. Bem, eu sou um excelente Luciano. Mariana, muito obrigado.
11: E até já.
1: E até já. Daqui a pouco, Richie Campbell, hein? C'est la vie. Para já? Já não vimos esta há algum tempo.
12: O
13: que é isto?
12: Mike Levin.
1: Tem um início muito misterioso, não é?
12: Pois é.
13: Olha, Arthur, tu és ótimo a fazer o teu trabalho, deixa-me dizer-te.
1: Opa, não.
12: É verdade.
13: É verdade.
1: Obrigado, Joana. Obrigado.
13: Temos que te elogiar mais.
1: Não, não,
13: tu
1: não, não, não é mesmo necessário.
12: Então agora ganhamos as audiências.
13: Yeah.
1: Já estamos habituados.
13: É muito por tua causa.
1: Nada mudou. Vamos à música.

0: tem visão. E acaba aceitando o homem que tem televisão. Acaba assistindo a visão da televisão. Isso, né?
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0: 25 de Abril, Lorenzo com Plutónio, estás na Cidade FM, bom dia. Este é o Acorde, eu sou Artur Simões, comigo Pedro Goia e a Joana Miranda.
1: Artur Simões, que faz isto há 10 anos, meu. Eu acho que é bem importante as pessoas também saberem. Yeah. Olha, e eu até tenho uma sugestão.
0: Ok, chega.
1: Ainda não chegámos ao momento de falarmos do nosso tema.
0: Certo, sim.
1: Portanto, eu gostava só.
0: Agora.
1: Ok, mas... então só um momentinho
0: não,
1: antes de irmos
0: não
1: para
0: vai,
1: o tema.
0: Não, esse momento
1: que
0: não
1: é,
0: vai acontecer.
1: Digam. Claro. Quando é que começaram a ouvir o Artur Simões na Cidade FM e o que é que mais gostam nele?
0: Em 1900,
1: nós queremos,
0: okay. Sim.
1: Nós queremos que o Artur tenha garimpa. Porque o Artur é uma pessoa muito humilde. Ele
2: é
1: custa-lhe muito dizer que é a Rádio Jovem Mais Ouvida de Portugal e que ele fez
0: ele
1: parte...
0: Ele foi a Rádio Jovem Mais Ouvida de Portugal.
1: Não, mas fazes
2: mas
1: parte...
2: tu fazes parte da estrutura.
1: Dessa estrutura. Uhum.
2: E tu ajudaste a criar isto.
1: Exatamente, tu ajudaste a criar isto, Artur. Portanto, nós queremos... E ficas sempre com vergonha. E nós queremos que tu digas, eu sou bom.
2: Já. Yeah.
1: Diz.
0: Eu não vou dizer, eu sou bom.
1: Estás a ver?
0: Okay.
1: Ele...
0: absurdo.
2: Ok, então
1: diz
2: não
1: lá,
0: eu não vou dizer, eu sou bom.
2: Não digas,
0: eu
2: mas,
0: não vou dizer,
2: mas tu sabes que fazes parte de uma história muito importante.
0: Isto é ridículo.
2: Ok, não tens de dizer, mas tu sabes que fazes parte de uma história muito importante. Não sabes.
0: Eu vou morrer em breve, é isso que se passa.
1: Não. Tu tens
0: vai aparecer um ecrã meu, preto e branco aqui atrás.
1: Mas tu tens confiança na tua história e no teu talento.
0: Eu tenho confiança.
1: Não tens. Não tens confiança, Artur.
0: Isto é o que acontece quando nós ganhamos as audiências. Vai ser assim por ti.
2: Não. Mas agora nós apercebemos-nos que já estamos a ganhar há muito tempo.
1: Sim.
2: E queremos também dar valor e homenagear quem faz parte desta história. Porque realmente há um chip, há um A e um A.
1: Há um cara do momento.
2: Há um antes do Artur e um depois do Artur. Há um A e um DA.
0: Malta, muito obrigado, sim. Eu agradeço. Agora, eu sei que isto faz parte da vossa giga joga, a vossa brincadeira de no ar falar bem de mim e depois assim que desligamos os microfones vocês dizem, Artur, tu és um traste.
2: Okay?
0: É uma brincadeira que o Pedro e a Joana hoje decidiram trazer aqui para o estúdio.
1: O quê? Oh, Artur, isto não é... Nós fora do ar estamos a ser
0: não, mas
1: muito meigos.
0: Não estão.
2: Não estamos.
0: Passaram os últimos 6 minutos a chamar-me banana.
2: Pois
0: vai. Estavam só a repetir, banana, tu és um bananão, tu és uma banana. Mala, banana, não sei como é que. A Joana disse, eu nem sei como é que não escorrega chegar aqui ao estúdio. Opa, está bem. É justo.
2: Irritar-te é de um momento.
1: Juro, é que não há nada mais divertido do que irritar o Artur.
0: E agora eu podia dizer aquela coisa que me trama completamente, que é, mas eu não estou irritado.
1: Ah, ok.
0: Não, o que é que foi?
1: Nada, mas há aqui
0: o Rail. Uma... Não, nem por isso. Vou fazer uma pronto para o tema de hoje, na verdade. Eu sou a pessoa que vocês mais gostam de irritar.
1: Sim.
2: Uma das.
0: Para já nunca estou irritado, portanto, boa
1: Artur,
0: sorte.
1: Artur.
0: Eu nunca me irrito.
2: Não, ele,
0: Artur,
2: não se irrita a sério.
1: Mas
2: visualmente.
1: Às vezes responde à letra. E é tipo uma ou duas vezes.
0: Então, mas claro, senão não tem piada, não é? Ok. Quem é que tu mais gostas de irritar?
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0: E a resposta mais comum é o meu irmão ou a minha irmã.
2: A
0: pessoa que eu tenho lá em casa, não é? Ninguém dá tanto gosto de irritar como pá, aquele
2: uhum.
0: aquela personagem que vive comigo. Se eu ter.
1: Por acaso eu acho que és
0: escolha.
1: Tu.
0: Sou eu mesmo, a sério.
2: Sério?
1: Eu adoro irritar. É tipo, o Artur é uma das pessoas, a minha melhor amiga é. Ela chama-se Catarina. Não há ninguém. Tipo, eu gosto de irritar até ela estar a chorar de desespero, a pedir-me, por favor, para eu me calar. Tipo, Joana, por favor, cala-te, eu não te consigo ouvir mais. E eu.
0: Eu imagino que sim. Eu consigo.
2: Tenho ideia. Isso acontecer.
0: E tu, quem é que mais gostas de irritar? 911-911-908 é o WhatsApp da Cidade FM. Para já vamos à música. Vizinhos em Porto do Sol. Só se quiseres. Vai começar agora, não vai?
1: Sim.
2: Vai.

0: sagrado, mas também profano. Aqui Luísa Sonza e Kay Black apresentam uma espécie de dualidade no... Bom dia, este é o Acorda. Eu sou o Artur Simões, comigo Pedro Gaias e a Joana Miranda.
1: Tu não facilitas?
0: Não.
1: Artur.
0: Quem é que mais gostas de irritar? 911-911-978. WhatsApp da Cidade FM. Malta! Olha, eu não sei, eu nunca tinha ouvido esta expressão, Pedro. Eu adoro tangar com a minha mulher.
2: Aí, tangar.
0: Tangar. Yeah. Não, existe?
1: Eu gosto.
0: Já conheci um?
2: Dá uma grande tanga, é?
0: Yeah. Ah, adoro tangar com a minha mulher.
2: Tangar.
0: Ela é super inteligente, mas troca-se toda nas coisas mais banais do dia-a-dia. Então, quando as nossas três filhas se juntam à festa, é demais. Claro que depois, à noite, ao deitar, as minhas orelhas ardem a ouvi-la, mas nada que umas boas pazes não resolvam. Eu amo-a ainda mais por isso. Abraço, Pedro da Bélgica, yeah. E parabéns por mais um ano de sucesso.
2: Fixe.
0: Obrigado, Pedro. Bem, que lindo.
2: É muito fixe.
1: Mas, por acaso, bem, quando a família inteira se junta contra uma pessoa.
2: Ai, isso é tão bom.
0: Coitada.
2: Pá, nós nunca estivemos tão unidos.
1: Mas sabes que o problema é que, como eu sou a mais nova, quando estamos com primos e tios, eu sou.
2: Ah,
1: eu já vos contei daquela vez que eu fui com umas sandálias com um bocadinho de salto.
2: Não.
1: Para um almoço.
0: E nunca mais esqueceste, não é?
1: Não te contei.
2: Não.
1: Eu fui a um almoço de família com umas sandálias com um bocadinho de salto e eles estavam. Olha, olha, vai para a passarela, olha o modelo.
2: É o suficiente, é o suficiente. É o suficiente. Mas está bem, estamos ali todos unidos a gozar com uma só pessoa.
1: Já, mas sou eu sempre, percebes?
2: Pois.
1: Tipo, eu à mínima alteração que faça à minha aparência, eu vou ser... É horrível. É horrível mesmo, é horrível.
0: Por acaso, lá está, eu estou novamente a pensar na minha mãe. Quando eu e a minha irmã juntamos forças,
2: sim.
0: Epá, com uma coisa super inconsequente que a minha mãe tem feito, coitada.
1: Eu e o meu irmão também destruímos a minha mãe com um gozo.
0: Opa.
2: É só dizer tipo, olha, está aí uma broa e é um pão, não é uma broa. É tipo, pronto, acabou.
0: Bem,
2: estás feita.
0: Minha nossa senhora, vou fazer aqui uma fusão para destruir completamente.
1: Opa, é horrível.
2: A minha irmã Margarida uma vez teve uma, mas esta aqui também merecia. Que é, nós estávamos a medir-nos com uma fita métrica. E ela estava a dizer, pá, isto é errado, eu não meço isto, eu não meço isto. E depois olhou para a fita métrica e disse, oh, claro que isto está errado, isto é para medir móveis, não é para medir pessoas, porque era uma fita daquelas do IKEA. Mas ela era muito pequenina.
0: Quem é que disse isso? Desculpa.
2: A minha irmã Margarida, ela era muito pequenina, ela tinha tipo 8 anos e a fita dizia fita para móveis. E ela disse, ah, é porque isto é para móveis, não é para pessoas. Bem,
0: opa,
1: bem.
2: A tareia que ela apanhou, os meus primos fizeram dela, gato sapato, feitiço. Aí esquece, ela todos os dias apanhava por causa disso.
0: Ainda vou a tempo.
2: Já vai,
0: só mandar uma mensagem.
2: De vez em quando lhe aparece.
0: É. Isto é lindo. A pessoa que eu mais gosto de irritar? A minha prima. Ah, primos também.
2: Primos é muito mais? Bom, pá.
0: Até porque depois eles vão para a sua casa, tu vais para a tua e aquilo acaba ali.
2: Yeah.
0: Não é como irmãos, sim, que pronto, a coisa continua e continua e continua e continua e continua. Continua. Bom
2: primos
0: dia.
2: É muito fixe,
0: eu adoro irritar o Joel. Adoro irritar o Joel Lopes há 12 anos. É o meu marido. Ah, eu gostava de imaginar que o Joel Lopes era só uma pessoa que todos conhecíamos. Sabes? Vamos todos irritar o Joel Lopes.
2: Ou tipo o porteiro.
0: Sim, coitado do Joel Lopes.
2: Eu por acaso gosto de irritar um amigo meu. Ele não está a ouvir, portanto vou dizer-lhe. Eu jogo Fórmula 1 com um amigo meu que é o André. Ele joga muito melhor do que eu. E eu todos os dias, quando jogamos, eu finjo que sou o melhor. E estou sempre tipo, pá, tu não jogas mesmo nada. E ele começa a ficar irritado.
0: Ah, mas aí tem de ser.
2: Eu nunca vou assumir que sou pior do que ele. Ele joga tipo 300 vezes melhor do que eu. E eu adoro irritá-lo porque eu faço mesmo como se fosse o melhor.
0: Claro.
2: E ele acha que eu acredito nisso, mas eu não acredito nisso. Então eu estou todos os dias tipo, pá, tu alguma vez vais dar luta. É só para eu saber se nós vamos tipo jogar a sério um ou não um com o outro. E estou nisto o dia
0: eu
2: todo.
0: Tenho um amigo
2: e ele
0: que...
2: para de jogar. Tipo, eu não consigo mesmo
1: mais.
2: Não consigo mesmo mais.
0: Yeah,
2: e eu sinto que venci. Yeah,
0: é uma vitória moral. Yeah.
2: Yeah.
0: Na cabeça do miúdo de 15 anos.
2: Yeah.
0: Um dos meus melhores amigos também é cozinheiro profissional há muito, muito tempo. E eu estou sempre a dizer: eu cozinho muito melhor do que tu. Eu faço uns bichos no arroz, mando foto para o grupo e pá, olha para isto. Bem, tu nunca serias capaz.
2: E tu sabes que não és melhor no fundo.
0: Ele já trabalhou com a Justa Nobre. Quem é que tu mais gostas de irritar? 911-911-908 é o WhatsApp da Cidade FM. Bom dia, malta. Grande Artur, não deixes que esses putos te manipulem. Ser-se humilde é uma grande virtude e sinónimo de grande segurança e excelente formação e valores, mas também é verdade que a nossa rádio cidade ganha muito com o teu profissionalismo. Assinado
2: muito bem
0: Rui.
2: Muito bem dito.
1: Rui!
2: Muito bem dito.
0: Obrigado, Rui. Uma grande ruizada aqui. Vamos ouvir as tuas mensagens mais daqui a pouco. Até lá, a música, Levi Rodrigo com Stupid Song. Toca já a seguir para já. Relíquia do 2T. Bem,

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3: Tudo o que seja apelar à nossa criança interior vai sempre resultar.
4: Uma musiquinha, já, funciona.
5: Já, é fixe.
4: Bom,
3: tipo, a sererê, tudo o que seja básico, simples, é mesmo. Vai ser popular.
4: Já, claro que sim. Bom, irritar pessoas. Isto parece música de anúncio de comida gourmet para gatos, não é?
5: Pois é.
4: O seu gato merece o melhor. E são sempre aqueles gatos brancos. Bom,
3: sim, tem que ser sempre gatos todos lindos.
4: É, todos pompons. Yeah.
5: Nunca é um esfarrapado.
4: Gatos que sabem que são melhores que tu.
5: Yeah.
3: Sim.
4: Bem, quem tu mais gostas de irritar? 911-911-978, WhatsApp da Cidade FM. O Érico diz: eu adoro irritar a minha sobrinha. Antes era a mãe dela, mas agora. Basicamente era uma preparação para a vida. Função do tio. Não posso esperar para ser
3: eu
4: tio.
3: Eu adoro irritar os meus sobrinhos.
5: Yeah, swings é bom, swings é bom.
3: Não há nada como irritar uma criança com mentiras, por exemplo.
5: Yeah.
4: Eu faço isso, eu não
5: isso
4: sei porquê.
5: Isso é bom, é bom.
3: Ai, é tão bom.
5: É que eles ainda são inocentes e mentir a pessoas é fixe no geral. E mentir a pessoas
3: não.
5: mais velhas é tipo, uau, isto vai ter consequências.
3: Aos não,
5: putos é
3: mas
5: tipo,
3: quando eles sabem que tu também estás a mentir, tipo, eles são as maiores vítimas de rage bait. Eles não conseguem perceber que é só dizer... isso é mentira, e seguirem com a vida. Pois eles querem que tu digas a verdade.
5: Yeah.
3: Do género, eu digo à minha sobrinha Nazaré: olha, hoje não vais almoçar connosco. Pá, as coisas mais simples, tipo, vai ver um almoço de família. Ah, hoje não vais almoçar connosco, vais almoçar na cozinha. E ela: não, não vou! Yeah. Nazaré, vais almoçar.
5: Não tens de estar com essa atitude.
3: Yeah, não precisas estar a gritar, tipo, tu vais almoçar só. Pá, porquê que eu digo essa? É só para irritar.
5: Eu sabe bem, sabe bem.
4: A convencer os meus primos mais novos de que eu e a minha família fomos à lua e eles não foram convidados. Bem, se irritava.
5: Estás a ver, é desse.
4: Vocês não foram à lua? Já fomos à lua? Eu, o tio, a tia, fomos todos.
5: Depois pergunta e dizes: mãe, não fomos à lua? E a tua mãe está tipo: sim, fomos à lua. Estás a ver?
4: Sim, vamos.
3: Então, eles ficam tão irritados, às vezes começam a chorar, pá. E aí é o meu tipo: desculpa, é tudo mentira.
4: Ah, tu paras aí?
3: Não, eu tenho que parar.
5: É que o bom de ser sobrinho é que não tens responsabilidade. Depois eles vão para a casa deles e então tipo: pronto, e os pais cuidam, não.
3: Não.
6: Uma vez em casa, no jantar de família, éramos uns 20 a 30 pessoas. O meu avô tinha problemas de audição e nós, de uma forma automática, começámos a falar em miúdo uns com os outros, mas assim, toda a gente.
4: Não se faz.
6: Não havia barulho, era toda a gente a mexer a boca, olhar uns para os outros a falar, sem emitir nenhum som. E o meu avô começou-se a passar e fez cara desconfiado e começou a bater com os talheres no prato. Para ver se conseguia ouvir os talheres a bater no prato.
5: Coitadinho.
6: Quando ele percebeu que estava a ouvir e que estávamos mesmo a gozar com ele, passou-se.
4: Claro!
6: Começou a mandar vir com toda a gente.
3: Pá, imagina que estás a fazer mímica. Faz.
5: Isto é genial, pá. Isto é uma grande ideia.
3: Quer dizer, isto era uma coisa que eu te faria.
5: Yeah.
3: Que era. Viste?
4: Sim, desculpa, Joana.
3: Eu e tu estarmos a falar assim.
5: E eu vir um dia cansado para a rádio direta porque estive a ver um jogo de Uzbequistão às 3h30 da manhã.
4: Exatamente.
5: E acreditares.
3: Esta história vai ficar comigo para sempre. Eu quis tanto irritar-te que nós fingimos que estavas louco.
4: Yeah. Yeah.
3: Tu choraste.
4: Houve um apito.
3: Yeah. Tu choraste.
4: Yeah. Que levou o Pedro à loucura, já agora, para contexto. Encontramos um apito, decidimos: olha, amanhã o Pedro vai chegar aqui mais para lá do que para cá. Então de vez em quando vamos
3: cada
4: a essa autorização, cada nós apita e ninguém reconhece que alguém apitou. Portanto, vamos fingir que isto está tudo da cabeça do Pedro.
3: Pai,
5: eu lembro mesmo da sensação, eu senti mesmo que estava maluco.
4: O vídeo está no canal do WhatsApp do Acorda.
3: Eu gosto de vos irritar de manhã e faço sempre bu!
5: Ah, a Joana fez-me isso hoje quando eu cheguei ao trabalho.
3: E tal, funcionou.
5: E eu fiquei tipo: pronto, há uma maluca na rua, meu.
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0: Interstellar, Plutónio, estás na Cidade FM, bom dia. Este é o Acorda, eu sou Artur Simões, comigo Pedro Góias e a Joana Miranda. Perguntam aqui no nosso 911-911-978. Bom dia pessoal, como estão? É o Wanderson. Olá Wanderson, como vai ser a cena da bola Cidade FM? Ah, queres dizer a bola FM? Ora bem. A questão do Wanderson é: vai parar domingo ou vamos finalizar? Merecemos cumprir essa missão independentemente das datas.
1: Eu também acho.
0: Ok.
2: Eu também estou numa de
1: cumprir. Visto que se apagarmos os dias todos em que ela esteve parada, ainda estamos dentro do Mundial, percebes?
0: Há tempo de compensação para a bola.
1: É isso.
2: Olha.
1: É que as pessoas ficaram com a bola não sei quantos dias. Esses dias, retirarmos da missão, ainda é supostamente.
2: E eu gosto deste nome. Tempo de compensação para a Bola FM.
0: Bola FM, tempo de compensação.
1: Para!
2: Ok, essa parte é opcional, mas podemos deixar.
1: Para!
0: Ah, é opcional?
2: Para!
0: Ok, Wanderson, se calhar temos aqui alguma coisa. A questão é, Pedro, tu tens aí o mapa.
2: Vocês como
0: mãos,
2: sabem.
0: A bola, que pronto, o objetivo é que dê a volta ao país antes que o Mundial acabe. Acaba já agora domingo, correto?
2: Já, domingo, 19
0: E foi muito difícil fazer todo o norte, particularmente Bragança. Conseguimos, mas falta-nos o distrito de Vila Real. Ou pelo menos faltava-nos ontem. Pedro, como é que estás?
2: Ela, neste momento, está numa papelaria ao lado da clínica psicológica.
0: A bola já,
2: a bola já
0: construiu família, não é?
2: Yeah, ela foi comprar alguma coisa agora à papelaria.
0: Sim, uma casinha para o filho, não é?
2: É isso, yeah. Mas ela estava na clínica psicológica e médica e agora andou. Ou seja, e agora está numa papelaria que é ao fundo da rua. Eu acho que ela estava a viver aqui.
0: Mas calma, alguém tem de ir buscar a bola, não é? Não é uma pessoa que se agarrou à bola e pensou: não, agora é minha!
2: Sim, mas temos. Pá, pessoa, conhece alguém? Tipo, neste momento que vá para Vila Real ou assim.
1: Ou então
2: têm que ser vocês aqui no WhatsApp a ajudarem-nos, porque nós precisamos mesmo que alguém vá buscar esta bola e que tire a bola de Viseu. Já nem sequer é ir para Vila Real, já é mesmo tirá-la de Viseu. Já estamos assim.
0: Se por acaso pretenderes ir até Vila Real, até ao distrito de Vila Real, e passares por Viseu, seria tão bom.
2: Era muito bom mesmo.
0: Pegasses na bola FM e levasses esta missão à sua conclusão. Para mim já está, chegar a Vila Real já era um milagre.
2: Já.
0: Peso da régua, vai lá. Qualquer coisa. 911-911-908 é o WhatsApp da Cidade FM. A missão Bola FM está on.
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0: Goiabaião, Bad Bunny, estás na Cidade FM. Bom dia, este é o Acorde. Eu sou o Arturo Simões, comigo Pedro Goia, Joana Miranda e agora Mariana Serrano. Agora há aqui uma questão e por acaso, acho que foi na semana passada que eu por curiosidade fui ver o que é que se passa no PC da Mariana, porque ela fala sempre de um programa chamado...
1: O Burly.
0: Claro.
2: Parece uma coisa para burlar pessoas.
1: Parece um bocadinho, não é? Passarinho, a sorte é que nós não fazemos mal a animais, porque se fizéssemos mal a animais...
0: O Burly estava tramado.
1: Estava tramado.
0: Só para descrever aquilo que eu vi no computador da Mariana, é um programa que deve ter sido criado ao mesmo tempo que o Pong, aquele jogo, sabes? Isso é dos tempos da União Soviética, não é?
1: Neste momento estou muito chateada com ele.
0: O Burly não quer trabalhar.
1: O Burly não quer trabalhar. Vamos atirar-nos um bocadinho aos leões e vamos fazer isto na mesma, sabendo que o Burly não quis trabalhar.
0: Mas olha que eu posso tocar música e depois voltamos, e se o Burly quiser acordar entretanto, não, é, vamos...
1: Deixa lá estar, deixa-me só abrir aqui uma coisa que eu agora vou usar vários dispositivos ao mesmo tempo.
0: Oh, wow. Um profissional? Ok.
1: O ministro da Administração Interna escondeu a empresa da mulher, é o que garante o Correio da Manhã esta quinta-feira, com Luís Neves a não ter declarado esta empresa à entidade para a transparência quando era diretor nacional da Polícia Judiciária. Há aqui outra questão, as obras na casa do ministro, que antes teria feito esta empresa, obras também na Polícia Judiciária que custaram mais de 2 milhões, são estas as questões que têm sido levantadas. Sobre as notas dos exames, podem não se conhecer amanhã, as de português e de matemática ainda estão a ser corrigidos exames. A porta-voz do movimento Missão Escola Pública, Cristina Mota, avisa que para o próximo ano é preciso terem atenção a estes atrasos e tentar mudar a forma como foram feitas. Vou-vos falar aqui de outro tema. Sabem quem que é o James Franco, o ator?
0: Claro. Uhum.
1: Fez personagens em Homem-Aranha e 127 Horas.
3: Uhum.
1: Agora, entretanto, no último mês ele teve uma epifania.
3: Eu vi no TikTok.
1: E criou um TikTok.
3: Estou a par do que está a acontecer.
1: Onde começou assim a lançar uns teases meio estranhos. Vestido de uma forma meio estranha, dizia assim umas coisas que não faziam muito sentido.
3: Falava muito de aliens e eles andam atrás de mim.
1: Eles andam atrás de mim. E disse: dia 13 do 7 eu vou-vos mostrar. Yeah. Várias vezes.
0: Ok.
1: Uhum. 13 do 7 chegou, foi segunda-feira. E o que tinha James Franco para nos mostrar? Um vídeo desfocado em que aparecia um ser alegadamente alienígena a contornar a casa dele. E nisto, o que é que importa saber aqui? Ele diz que, porque ele lança este vídeo e as pessoas na internet começam a julgá-lo ainda mais e a assumir que se calhar ele queimou alguma coisa.
0: Uhum. E,
1: inclusive, não está bom. Nisto, o que é que acontece? Ele lança outro vídeo a dizer: eu pensei que se mostrasse as imagens vocês iam perceber a gravidade da situação.
0: Uou.
1: A verdade é que há quem suspeite que isto é a promoção de alguma coisa que ele vai lançar, porque ele está fora de Hollywood há algum tempo devido a escândalos sexuais.
0: Ah, ok. Agora, isto é 100% uma promo para um filme.
1: É completamente uma promo.
0: Só pode ser.
3: É porque ele há uns tempos também lançou um TikTok, não sei se viste, com vários bocados de behind the scenes de um cenário de cinema.
0: Pronto, lá
3: e
0: está.
3: De pessoas que faziam parte desse cenário.
0: Ora bem.
3: Eu acho que ele está só a criar awareness para o TikTok dele, porque eu acho que o filme é sobre geração Z.
1: Sim.
0: Ok. Mariana, muito obrigado.
1: Foi um gosto.
0: E lá está, não precisaste do Farley para nada.
1: Não. Ele abriu no final, foi engraçado.
0: É passar mesmo para.

0: Taylor Swift. Doutora Valfília, estás na Cidade FM. Bom dia, este é o Acorda. Eu sou Artur Simões, comigo Pedro Góias e Joana Miranda. Ora bem, estamos em modo irritações hoje aqui no Acorda. Já que há bocado perguntámos de quem tu mais adoras irritar. Bom dia, por exemplo, disse a Ana. Eu não gosto de irritar ninguém, porque odeio quando o meu namorado me irrita. Fico mesmo chateada. Ana, nada me dá mais prazer do que irritar a minha namorada.
1: É tão bom, meu.
0: É tão bom.
1: É tão fixe.
0: E é tão fácil, é muito fácil. É só olhar para ela.
1: É tão simples.
0: É só olhar para ela.
1: Sem dizer nada. Estás a olhar porquê? Ficas só a olhar.
0: Só a olhar.
1: Estás a olhar porquê? Não há coisas para levar, não é?
0: Opa.
1: Pronto, já está.
0: A cara dela irritada dá-me vida.
1: Bom.
2: Por acaso, acho que não há ninguém que nos irrite mais do que as pessoas que nós amamos.
0: Ah, absolutamente, claro.
2: Tu sentes o máximo do melhor e o máximo do pior.
1: Pois é, pois é.
2: As pessoas que eu amo, às vezes, a mastigar, bem, eu espancava-as. Tipo,
1: nível
2: ouvir,
1: murro, não é?
2: Nível, estava a apetecer chorar só de imaginar.
1: Pois é.
0: Sei perfeitamente. Agora, já todos estivemos irritados, já todos nos deixámos controlar pela raiva. Já todos fizemos coisas estúpidas nesse estado. Joana, tu tens uma história clássica,
2: sim,
0: não é?
2: Eu tenho uma história clássica de raiva e de irritação. Eu, quando era mais nova e eu tinha muita raiva acumulada e tudo me irritava, e a escola e o meu irmão e os meus pais, e como eu não podia partir coisas em casa, só o meu irmão é que podia, eu partia lápis na testa.
1: Epá, isso é de loucos.
2: Eu sei.
1: É que dá mesmo para fazer outras coisas, tipo esmurrar uma almofada.
2: Eu sei, mas eu agarrava num lápis e era cá! Tipo, Karate Kid.
0: Em caso para chamar a polícia.
2: Eu ainda hoje consigo partir lápis com a testa, mas dói-me. Na altura nem me doía.
1: Com raiva, com a adrenalina, não é? Bem, se fiz a minha filha a fazer isso, é mesmo tipo, tu vais direitinho para uma casa de correção. Não é mesmo?
2: Mas eu fazia prisão. Não, eu fazia fechada no quarto. Não, às vezes fazia na sala de aula para me exibir.
1: Ah, ok, tipo, olhem este poder que eu tenho.
2: Olhem este poder.
0: Para te exibir.
1: Então, olha lá, isso não é bué da fixe?
0: Uma
1: rapariga a partir um lápis com uma testa. Se eu fiz isso com 11 anos, ficava tipo, uau!
2: Eu vi como partiste um lápis na tua testa.
0: Eu estou a sentir coisas que não sei explicar porque não tenho idade para isso.
2: Tipo, mas. Tu és diferente, miúdo.
1: Mas eu acho que goste.
2: Acho
0: dar-me a mão.
2: Queres
1: também
2: dar-me a mão?
1: Rematar à baliza.
2: É ir para a educação física.
0: Olha, só isso para o segundo posto, só para eu ver uma coisa, faz favor.
2: Não, nunca resultou com rapazes, eles nunca acharam isso.
1: É pena, por acaso.
0: Qual foi a coisa mais absurda que já fizeste irritado? 911-911-908 é o WhatsApp da Cidade FM. Vamos à música já a seguir. Mesmo bom, and Beautiful Things, lembraste mais uma?
2: Eu espanquei a minha máquina de lavar roupa no outro dia.
1: Eu tive tanto medo. Espanquei a minha. Ok, agora
0: já lá vamos. Já lá vamos. Para já, Pedro Sampaio. Sequência feiticeira. 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

0: Huntrax Golden, estás na Cidade FM. Bom dia, este é o Acorde. Eu sou o Artur Simões, comigo Pedro Góias e Joana Miranda. A coisa mais absurda que já fizeste irritado. 911-911-958. É o WhatsApp da Cidade FM. E já todos, sei lá, mandámos o casual soco na parede, não é?
1: Ou não, fala.
0: Não, por acaso nunca dei um soco na parede.
1: Ah, não,
0: está tudo bem contigo?
1: No banho, uma vez dei.
0: Não sabes controlar os teus sentimentos?
2: eu dou na cortina do banho.
1: Já dei na parede do banho,
2: não,
1: uma vez.
2: Paredes nunca, porque não me quer magoar. Mas olha, no outro dia esmorrei a minha máquina de lavar roupa.
1: Não te queres magoar, vais esmorrar uma coisa de ferro.
0: Esmorraste a tua máquina de lavar roupa.
2: Porque ela não estava a abrir.
0: Isso eu percebo.
2: Me irritar, é tipo, já puxei imensas vezes e tu não abres. Ah, bem, vais lá um enxerto de porrada.
1: Aí tem que ser.
2: Vais ver se não abre. E não abriu na mesma. Ah, afinal é só ser gentil.
0: Quem diria?
1: Pois é, depois é simpática com ela.
2: Mas é só depois levar a porrada que, pronto, agora já levou a porrada. Eu fiz clique e aquilo abriu.
1: Sabes aquelas quando tipo, o comando não está a funcionar, vais morrar o comando, depois vais tirar as pilhas com toda a força, mas depois há uma altura em que trocas as pilhas só muito levemente e aquilo funciona.
2: Estás com tanta raiva que até mordes
1: o comando? Ah, por acaso nunca me aconteceu.
2: Aí eu já mordi o comando.
0: Joana.
1: Opa, eu percebo. Olha, então não é melhor descarregar aqui do que numa pessoa? Do que em mim, por exemplo?
0: Claro que é, sim, então? Obviamente. Mas isto não quer dizer que seja bom morderes o teu comando. Teres convidados lá em casa, o teu comando está um bocado ruído. Foi o cão. Tu não tens cão? O que é que se passa? Foi o cão que há em mim, ok? Agora senta-te e vê a televisão, diz que eu me passo contigo também.
1: Seres do próximo. Olha, eu infelizmente tive uma aqui há uns anos, atirei uma cadeira à minha irmã. Foi o que estava mais perto?
0: Calma, desculpa, Pedro.
1: Foi o que estava mais perto.
0: Como se fosse.
1: Também não foi assim com tanta força. Ela desviou-se, apanhou com ela na perna só.
0: Foi a que estava mais perto?
2: Mas só irmãos é que sabem.
1: A cadeira que estava mais perto,
0: Ok, não foi a irmã que estava mais perto.
1: Não, por acaso também era a que estava mais perto. Por acaso tivesse outra irmã ao lado e a irmã contra a irmã. E a irmã contra a irmã.
2: Mas só irmãos é que percebem.
1: É isso, é discussão de irmãos. Porque há boas dessas, é tipo, a primeira coisa que eu vir agora aqui ao meu lado, vou viá-la. Por acaso era uma cadeira.
0: Por acaso estava uma cadeira.
1: Se era assim da televisão, era a televisão.
2: Já tirei um vaso.
0: Ao teu irmão?
2: Não, a outra pessoa.
0: Mas o que é que se passa?
2: De raiva, mas foi, não é de raiva, é de irritação. Tipo, estávamos num. Pá, isto é difícil de explicar. Estávamos num cântico.
0: Um cântico pode acontecer.
2: Estavas a fazer um cântico numa festa.
0: Claro. Okay.
2: Pronto, e estava tudo já agitado. Começaram tipo a bater com as portas a fazer.
0: E eu fiquei um vaso.
2: Estava a irritar. Que me estava a tirar tipo. Eu já não me lembro. Estava-me a tirar coisas. Pá, eu irritei-me e agarrei num vaso e atirei à pessoa.
1: A Joana parece estar a contar uma história tipo do interior do zoológico e eles são tipo. São macacos e estavam a tirar cascas e a fazer barulhos.
0: Completamente. Não sei se paraste, eu estou agora a afastar-me fisicamente de ti, Joana.
2: E tem tanta graça, porque nós estávamos neste cântico e estávamos com amigos, e um dos meus amigos que estava nesse cântico, que foi o que fez mais porcaria, trabalha para o governo neste momento. E estava a dar pontapés num armário, mas tudo dentro do beat.
0: Explica tanta coisa, Joana. Pronto, se calhar também explica porque trabalhamos num estúdio todo branco sem coisas arremessáveis, não é? Não há aqui nada que dê para.
2: Aliás, e quando deu para arremessar alguma coisa, partiram um ecrã.
0: Pois é, deu um episódio muito especial. Bom, a coisa mais absurda que já fizeste irritado: 911-911-958, WhatsApp da Cidade FM. Envia mensagem, vamos ouvir as tuas mensagens mais daqui a pouco. Para já, Íñigo Quintero. Com Se Não Estás.

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1: Rain Dance, Dave Contento, estás na Cidade FM. Bom dia, este é o Acorde. Eu sou Arthur Simões, comigo Pedro Góias e a Joana Miranda. Perguntamos-te hoje qual foi a coisa mais absurda que já fizeste irritado. 911-911-908 WhatsApp da Cidade FM e já estamos assim. Já estamos à pancada numa taverna.
2: Olha, ontem eu cheguei ali ao pé dos meus pertences, da minha mochila e tudo mais, uh-huh. E tinha todas as minhas coisas viradas do avesso. A Margarida assistiu ao momento, eu tinha estado a tratar uns assuntos e depois vou e encontro a minha mochila virada do avesso, a minha lancheira virada do avesso, a minha mala de computador do avesso, tudo do avesso. E percebi, isto é a obra do Arthur, porque ninguém se dá ao trabalho de fazer uma coisa desta e perder tempo da sua vida a virar todas as coisas do avesso de alguém, senão o Arthur. E por acaso tiveste a sorte de já ter ido para casa.
1: E
2: foi a tua sorte, porque olha, a próxima coisa que eu ia virar do avesso ia ser tu.
1: Pai, entrava a ver.
2: E achei mesmo.
1: Vai entrar a ver isso. Tu e quantas formigas, pá? Tu e quantas formigas, ó Pedro? Vá, diz lá. Vai lá, vai lá, vai lá.
2: Eu estava tipo. Porquê que ele perde tempo? Porquê que ele perde tempo? Porquê que ele perde tempo?
1: Não é perder tempo, é investir.
2: É investir tempo, já.
1: E já trouxe dividendos. Bom,
3: vocês nunca gastaram dinheiro de raiva? Ah, é?
1: Não.
3: Achas que eu não. Olha, só porque ela disse vou-te pagar este jantar e vou. Eu...
2: Não, por acaso acho que não.
3: Não.
2: Acho
1: bem,
3: que não.
1: Eu vou-te mostrar, vou-te pagar este jantar, vou tratar bem ti.
3: Eu acho que desgaste de irritada.
2: Já tive coisas de as minhas irmãs estarem a tarde toda, tipo, estamos na praia assim, tipo, vá lá, eu quero comer outro gelado. Tipo, o segundo gelado. E é tipo, eu já não te posso ouvir, é tipo, tu vais comer a porcaria do gelado, sabes o que é que eu ia fazer? Eu ia comprar agora a marca de gelados toda, que era para tu comeres todos os gelados da fábrica. Dessas raivas já tive.
3: Eu já tive essas irritâncias de gastar dinheiro para calar uma pessoa.
2: E vais comer o gelado toda à minha frente, eu quero te ver a comer esse gelado.
1: O Filipe aqui, irritem a Joana, saem com um jantar à pala. Aparentemente é isso.
3: Eu ando a tentar. Eu é para provar coisas. Bem, se alguém duvida de mim de alguma coisa ou se alguém me irrita, ou... tipo, alguém acha que.
1: Bem, eu duvido tanto que me pagues o almoço hoje, Joana.
2: Ai,
1: não és mesmo capaz, pá, não és capaz.
3: Não,
1: tu, como
3: é
1: mulher nesta indústria, não és capaz de.
3: Se tu disseres, aí tu estás mesmo broke, és mesmo pobre, estás sempre a dever dinheiro às pessoas. Bem, eu.
2: Ah, mas isso estás.
3: Enfiava 200 euros. Ok.
2: Pobre ela não está, mas deves bué.
1: Isso. Núria, bom dia. A coisa mais absurda que fiz foi vir chateado com o meu namorado e ao chegar à casa dele, quando o vi no carro, travei e bati frente a frente com ele. Ele tinha acabado de pintar o carro no dia antes. Felizmente não houve nada de grave. Beijinhos e bom dia para vocês.
2: Não, isto é outro nível,
1: Núria.
2: Pá.
1: Tu
2: és perigosa.
1: Perigosa, Núria. E um bocadinho maluca.
2: Ligeiramente.
3: Faz parte também.
1: Ah, sim. Não faz parte.
2: Atenção,
1: isto não faz parte.
2: É preciso um bocadinho de loucura. Não de bater
1: de frente no carro do teu namorado, não faz parte.
2: Mas é gira, pimenta, acho eu.
1: Pimenta.

0: Mar Plumetado, Calema, estás na Cidade FM. Bom dia, este é o Acorda. Eu sou o Artur Simões, comigo Pedro Góias e Joana Miranda. Hoje queremos saber qual foi a coisa mais absurda que já fizeste irritado. 911-911-908, o WhatsApp da Cidade FM. Já temos aqui algumas giras. Temos algumas que eu já nem posso passar. Não posso passar porque...
1: Já constituem.
0: Já tivemos aqui uma que foi a coisa mais absurda que eu já fiz. Foi dar uma cabeçada ao meu supervisor. E se ele estiver a ouvir, ele sabe quem eu sou. Atenção, se eu apanho na rua. Que foi?
1: Eu vou dizer uma coisa.
0: Pedro?
1: Cabeçada para mim.
0: Pedro?
1: Seja em contexto for, tu tens que andar com uma mordaça.
0: Ah, ok.
1: Cabeçada. O teu impulso para bater em alguém ser a cabeça é das coisas mais loucas.
2: Tipo,
1: essas pessoas não têm medo. Tipo, se por acaso nós começamos uma guerra com a Espanha, vocês são os que vão à frente. Tipo, vocês têm que ir à frente. Tipo, usas a tua cabeça, bro. Tu já viste o que é? Eu estou aqui à frente, eu estou numa discoteca e tipo, começam a bifar comigo e não sei o quê. E o meu impulso não ser o braço, ser a cabeça.
2: É estranho.
1: Tipo, a cabeça, meu, onde tu tens tudo.
2: Neste caso não tem nada.
1: Neste caso, pronto, não podes mesmo ter nada na cabeça. Para mim é mesmo
0: queres mesmo picar o tipo que nos mandou mensagens, dizer que mandou uma cabeçada ao supervisor e que se apanhar na rua manda outra.
1: Não, é tranquilo, a cabeça é.
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11: Por exemplo, o que é que o Eduardo fez enquanto estava possuído pela raiva?
12: Sim.
11: Diz ele, a mim aconteceu o dia estar a correr mesmo mal. Recebi uma notícia péssima, mais uma notícia péssima, e dei um murro na porta. A porta era de vidro. Yeah, basicamente tive que levar 27 pontos. Yeah, não foi a tua melhor jogada, Eduardo. Yeah. Foi a tua melhor jogada. Alô, bom dia.
13: Ora, bom dia, Cidade FM.
11: Adelina.
13: Ora, eu em mais nova era terrível.
11: Ui.
13: E então irritada, era melhor sair da frente. Uma das coisas que eu fiz assim mais terrível, foi cravar um garfo na cabeça de um primo meu.
14: Ah.
13: E estávamos a uma distância para aí de 1,20 m, quer dizer, ele numa ponta da mesa e eu na outra ponta da mesa.
11: Sim.
13: Teve que ir para o hospital, levar pontos. E prontos. Hoje em dia somos besties. Somos besties. Grandes amigos.
11: Então e o clã continua unido, Adelina?
15: Ele carvou um garfo.
11: O clã não se fragmentou depois dessa,
15: eles estavam
11: essa batalha
15: a discutir terras e carroças.
11: Minha Nossa Senhora.
15: Um garfo, que viking, que tribal, meu.
11: Nelson! A minha namorada já fez isso, a irmã também já lhe disputou um
15: sério?
11: Garfo. Yeah, yeah, sim. Yeah.
16: Bom dia, Tridente de Luxo.
11: Já, yeah, somos nós.
16: Bem, então, irritado, eu uma vez troquei uma velha. Não, estou a brincar.
11: Ai.
16: Uma vez
11: Nelson.
16: Chateei-me e saí de uma festa e fui para casa a pé, 6 km.
14: Ah.
16: O
14: também que já me deu essas.
16: É que eu é que tinha levado o carro. E depois tive que voltar a 6 km a pé para ir buscar o carro.
14: Oh.
16: Também foram todos a pé para casa. Beijinhos.
11: Boa. Grande abraço,
14: também
11: Nelson.
14: Já tive essas de... Pai, eu acho que a minha maior irritância vem sempre de orgulho. E eu orgulhosa de... Pai, então eu vou sozinha. Sabes? Discussão. Está bem, então olha, eu vou sozinha.
11: E
14: de repente estou a atravessar, yeah. Yeah, a atravessar o Tejo a pé.
11: A pé.
15: A pé. Em cima de um golfinho. Yeah.
11: Pá, mensagem da Tatiana. Olá, Tatiana.
12: Olá, cidade, o meu nome é Tatiana. Tipo, eu nem costumo participar, mas hoje fiquei mesmo irritado a ouvir o vosso tema. Tipo, eu tinha um ex-namorado e ele deixava sempre a toalha na borda da cama, tipo, toda molhada, molhava o meu lado da cama todo e era sempre do meu lado. Eu sentia sempre que era de boé de propósito. Então houve um dia, tipo, eu peguei num balde de água e, tipo, meti-lhe água no lado todo da cama dele. Ele chegou a casa e ficou: tu és maluca, o que é que estás a fazer? Não sei o que. Eu disse-lhe, tipo, olha, então não deixaste a toalha na borda da cama, vê lá se ele não aprendeu ou não. Depois dizia que eu era maluca e não sei o que. Ah, porque é que foste fazer isso? Agora vais tu dormir desse lado. Dormiu no sofá que se calou. É mesmo assim, beijinho, cidade.
14: Uau, a Tatiana.
11: Louca.
14: A Tatiana é uma nova ouvinte, mandou mensagem.
11: Ela é Bedi.
14: Olha, eu gostei muito da Tatiana. Eu gostava que a Tatiana.
11: Não, esquece.
14: Acho que a Tatiana devia mandar mais mensagem. Adorei a forma de falar dela. Ela disse que eu era
15: maluca.
14: Então,
15: a cidade.
14: Ela disse que eu era.
11: Mas não, é a Tatiana. Obrigado pela tua mensagem.
14: A Tatiana é um bocado
11: por acaso,
14: maluca.
11: Minha namorada passa-se comigo pela mesma coisa. Toalha molhada.
15: Ah, isso. Olha,
14: se namorasses com a Tatiana, tinhas a cama toda molhada.
11: Completamente. Tatiana, volta sempre.
14: Olha, o estilo de mulher Tatiana. Corta-te os travões do carro.
15: Ah, pois corta.
11: Completamente, sim.
14: Não te ponhas a pau, não.
11: Troca umas trancas da porta também.
15: Yeah, sim. É dessas.
14: Para não consegues entrar, se chegares muito tarde, vais ver se a tua chave entra.
11: Estamos à porta e é se queres.

0: Olá lá, Midmouse com o iPad Gang, estás na Cidade FM. Bom dia, este é o Acorda. Daqui a pouco vamos ao Magazine com Mariana Serrano.
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14: Ah, Mariana!
15: Hello!
0: Bom dia, Mariana Serrano. Já temos o tal programa.
15: Até ver.
0: Até. Ok, pronto.
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0: Vamos, talvez, ao Magazine.
15: O governo vai ter hoje uma reunião com os diretores das escolas para preparar a divulgação das notas dos exames nacionais prevista para amanhã. Para já, os professores continuam a corrigir provas. Segundo declarações à Cidade FM do movimento Missão Escola Pública, já pedimos esclarecimentos também ao Ministério da Educação, aguardamos resposta. A Missão Escola Pública diz que, à partida, as notas de português e matemática não deverão ser conhecidas amanhã. Pedem também que, para o próximo ano, a transição digital seja feita de outra forma. Hoje, às 15h30, no Parlamento, vai ser discutido a educação. O verão pode ser uma época difícil para os bombeiros, mas nos Estados Unidos, uma amiga de quatro patas tentou aliviar o trabalho. Durante um incêndio em Colorado, quando estava metade do fogo controlado, a cabra Goldie foi ter com os bombeiros. E até ofereceu ajuda, já que começou a comer folhas e plantas pelas zonas onde as chamas ainda não tinham chegado. Os bombeiros contam que isto não foi só uma aparição, ela voltou a aparecer. Foi ter com eles durante o almoço, em que estavam sentados no chão, e deixou a cabeça no ombro de um dos bombeiros até que recebesse um pedaço.
0: Oh!
16: É isso. Ufa,
0: lindo! Obrigado, Mariana. Eu gosto muito quando dizes em declarações à Cidade FM, porque sinto-me... foi a declaração, foi a nós.
15: Tudo para vocês.
0: Não, sim. Este órgão noticioso.
15: Uhum. Já viram?
0: Obrigado, Mariana.
15: Foi um gosto.
0: Igualmente, e até amanhã.
15: Até amanhã.
0: Tchau, tchau. Uji Campbell com Zé Lavi. Toca já a seguir para já Ray com Where's My Husband. Vamos a isso. Bom dia.

0: Richie Campbell com Plutónio. Estás na Cidade FM. Bom dia, este é o Corda. Eu sou o Arthur Simões, comigo Pedro Góias e Joana Miranda. Temos o Celavi, temos o Anelá, temos o...
1: É verdade, é verdade.
0: Ora bem. Nós hoje perguntámos-te qual a coisa mais absurda que já fizeste irritado. E pronto, o Pedro atirou uma cadeira à irmã. Aqui o meu ouvinte espetou um garfo na mão do irmão
1: aí...
0: também. E a coisa começou a escalar cada vez mais e a derrapar cada vez mais. E chegámos a um ponto em que isto já nem é. Já nem vou meter musiquinha de.
1: De crime.
0: De crime também não. Não. É caso para meter isto.
1: Yeah.
0: Porque apareceu aqui a Raquel. E a Raquel é um perigo. O facto da Raquel andar aí misturada. Sim. É um perigo. E vamos ouvir porquê.
2: Eu tenho mesmo a partilhar convosco coisas que me deixaram irritadas quando era mais nova. A minha irmã, uma vez eu mandei-lhe uma trotinete, rasguei-lhe as costas.
3: Ah!
2: Uma vassoura, partiu-lhe o dedo. E o mais engraçado, uma vez ela irritou-me porque estava na Feira Nova, não sei se não se lembra.
3: Aí, Feira Nova.
2: A dizer que ia buscar um carrinho e eu não. Eu larguei a mão da minha mãe, fui a correr, ter com ela, e o que é que acontece? Fui atropelada. Por isso, quem me tira do sério é a minha irmã. E ela é mais velha, de 6 anos.
1: Epá, é com o irmão está mesmo a
3: valer. Eu e o meu irmão também, epá, eu tinha um nível de irritabilidade com o meu irmão. Pá, o meu irmão às vezes entrava no meu quarto só para dizer, vou ficar com a tua televisão. E tirava-me a televisão. Era tipo, mas isto é meu.
1: Ele não chegava à tua secretária e tirava tudo para o chão e assim.
3: Não, mas sei lá.
1: E eu fazia boi
3: fazia dizer, coisas mas... que não, também não posso estar a dizer errado e porque
0: é
3: nojento.
0: Sabes o que é que eu estou curioso? É para saber o que é que a Raquel faz hoje em dia. Faz esta pessoa que tirou uma vassoura à irmã e uma trotinete e foi atropelada, não sei o quê.
1: Ela está tipo num banco agora a trabalhar super sério.
0: Tem que ser.
1: É uma coisa.
0: Na foto de perfil ela parece quase ter uma bata, o que me preocupa. Mas não sei.
1: Mas isto com irmãos é mesmo. É de loucos. Eu lembro-me de estar tipo. Das minhas irmãs estarem a gritar, tipo, eu vou-te matar. E a minha mãe, tipo, não vais nada, não vais nada.
3: E sabes o que é que eu sinto? Pessoas que não têm irmãos normalmente ficam muito ofendidas quando há, por exemplo, nós damos roast uns aos outros, nós dizemos coisas, pá, completamente desumanas uns aos outros, às vezes, atiramos coisas, lutamos. Pessoas que não têm irmãos são sempre, e na minha vida eu tenho percebido isto, os que ficam mais ofendidos comigo. E
1: eu,
3: olha lá, eu cresci com um irmão 8 anos mais velho. Qual é que tu achas que é a minha linguagem de amizade e de proximidade com alguém?
0: Claro, a minha irmã chamar-me Artura durante 8 anos construiu muito caráter.
3: Faz parte. Eu vou tanto chamar Artura.
0: Ah, podes, estás à vontade.
3: Artura.
0: Até amanhã.
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0: Às vezes a minha irmã tirava o ataque triplo, que era bebê, menina, Artura. Tu vais com a PlayStation 1 na cabeça.
3: Não, e não há nada, tipo, saiba melhor do que dizer a coisa mais ofensiva àquela pessoa.
0: Ah, não, absolutamente. Nós adoramos os nossos irmãos, não é? Claramente. Olivia Dino para já com So Easy. Bom dia!

0: Bem, que talvez você precise de mim, estás na Cidade FM. Bom dia, este é o Acorda. Eu sou o Artur Simões, comigo Pedro Góias e Joana Miranda. Vocês, Pedro e Joana, querem fazer uma coisa muito, muito divertida, não é? Querem fazer aqui uma giga joga no Acorda. Acham que já não temos momentos e brincadeiras que cheguem, então?
1: Chega, não é? Pois.
2: Sim, eu gostava muito que este programa se tornasse numa escola de improviso.
0: Bem, que pesadelo.
1: Ai,
0: minha nossa senhora.
1: O pitch de ontem não era assim.
2: Eu sei, vá. Então queres tu dizer de forma mais cool?
1: Vamos fazer improviso. Mas não somos uma escola.
2: A palavra de improviso dá automaticamente um colete e uma boina. Nós não podemos dizer isso.
1: Ok,
2: nós temos uma ideia que é: eu digo uma situação e vocês têm que apresentar essa situação como se fossem os personagens.
1: Exatamente.
2: Vocês têm que viver. Cala-te. Vocês têm que viver a situação.
0: Queres fazer igual ao César Mourão?
1: Hoje por acaso és tu.
2: Fui eu que escrevi a situação.
0: O estúdio vai inclinar-se também?
2: Nós não vamos receber milhares de euros da SIC.
0: Vamos ter que o matarás?
1: Não. Aqui vai ser tudo de graça, amor ao jogo, só eu e tu.
0: Ah, ok.
2: E eu estou muito curiosa por saber como é que vocês são a fazer uma representação de uma situação.
0: E isto vai ser mau.
2: Não vai nada.
0: E vocês querem chamar a esta possível rubrica, se bem que isto nunca mais vai voltar a acontecer, situação.
2: Situation.
0: Ok.
2: Situation. Situação. Posso dizer qual é a situação de hoje?
0: Podes.
2: E depois, se vocês quiserem, pensam um bocadinho nisso. O Arthur é uma senhora idosa que vive sozinha. E o Pedro é um homem duvidoso que pede para ir à casa de banho dentro da casa dela.
0: Então eu estou em casa, não é?
1: Vamos fazer isso.
3: Eu estou aqui em casa, vê-te lá. Ah, o gosto está cada vez melhor. Vai já!
0: Ah, isto é tão mau.
2: Ouve lá, mas não precisas fazer essa voz, Arthur.
1: Precisa sim. Estamos a fazer improviso.
2: Está bem, mas pronto, se ele
0: está bem, então vou falar assim, sou uma velha.
1: Não fala assim.
0: Olá, boa tarde.
2: Não.
1: Vá.
3: Boa tarde.
1: Boa tarde.
3: Não estou interessado. Obrigado.
1: Não.
0: Já é porta.
2: Não, pá.
0: Ok, voltei a abrir a porta.
3: Olha,
1: boa tarde.
3: Já disse,
1: não
3: estou interessado.
1: Ouça. Eu estava aqui a passar na rua e eu vim de longe, tenho o carro estacionado lá ao fundo e estou a fazer uma viagem longa e estava a pensar se conseguia deixar-me ir à casa de banho. É mesmo só um segundinho, sabe como é que é? Estou apertado, é uma viagem ainda grande. Estou a ir agora para Sevilha. Vim em Espanha e fiz aqui uma paragem, só que não encontro nenhuma estação de serviço aqui perto.
3: Eu conheci o meu marido em Sevilha.
1: Não consegue deixar-me só ir à casa de banho, é um minutinho.
0: Fechei a porta.
2: Opa, Arthur!
3: Sim, o que foi?
1: É só mesmo um minuto, é que ninguém aqui no prédio me abre a porta. Eu já bati aqui à porta de frente, já foi à de cima e está muito complicado. Só queria mesmo fazer, foi a única porta de prédio que eu vi aberta.
3: Olha, é assim, eu sei que é que vocês andam a tentar. Eu sei, já recebi mensagens.
1: Não
3: também,
1: é, minha senhora, eu percebo.
3: Que eu reparo o telemóvel.
1: A minha filha também foi broada que
3: não, não confio, o meu neto já me disse que vocês não são de confiança.
1: Não é nada disso. Minha senhora, estou. Minha senhora, olha para mim, olha-me diretamente na cara.
3: Ah, mas olhos bonitos.
1: Deixa-me ir à casa de banho ou não? Eu estou-te a perguntar uma coisinha muito simples. Posso ou não fazer xixi?
0: Não, malta, isto.
1: Ok, vamos andar para trás.
0: Não vamos andar para trás.
1: Foi um impulso, ok?
0: Não.
1: Foi um impulso.
0: Eu não.
1: Ela não me deixava ir à casa de banho, bati à porta 3 vezes, meu. É improviso, somos só personagens, ok?
0: César Mourão virasse para a câmara. Malta, isto são só personagens, ok?
1: Malta, era o improviso, ok? Imagina, no improviso podemos ser a personagem que quisermos, não é?
0: Ah, é isto que queres ser?
1: Eu não era um burlão, mas fiquei agressivo.
2: Nada bom!
0: Não, nada bom!
2: Não, isto é horrível, mas.
1: Opa, desculpa, fiquei picado, eu não sou
2: dele,
1: um burlão.
2: O impulso dele é que tu não estavas mesmo a deixar, tu não fazias perguntas ao dias. Não.
0: Pois é o que não se faz em improviso, não é? Tens de ser sempre assim.
1: É que ele não estava a dar nada,
2: não
1: é?
2: Eu só, não! Não! E eu lá, então olha, vais ser espancada aqui no meu improviso.
1: Tive de arregaçar as mangas, teve de ser, Arthur, desculpa.
0: Tu já não estavas a ver, velho, estavas só a ver a minha cara, não é? Ok, pronto. Isto vai voltar a acontecer?
1: Eu acho que sim.
2: Epá, eu acho que isto é giríssimo.
0: O Pedro foi de boa tarde, posso ir à sua casa bem, a espancar em 2 minutos. Isto, não pode ser.

0: Chico de Atena com Lucas Maia. Última dança, estás na Cidade FM. Bom dia, este é o Acorda. Eu sou Artur Simões, com Pedro Góias e Joana Miranda. 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
0: Daqui a pouco, aqui na tua rádio, Taylor Swift com The Farewell Feeling. Para já arrancamos com DJ Télio e Wet Bad Gang. Esta chama-se Álcool e Prazer. Pedro, não és para mim assim, tu acabaste de espancar uma senhora idosa imaginária.
1: É verdade,
0: bocado,
1: é verdade.
0: Um bocado ainda. Vamos à

0: Swift do Farol Filha, estás na Cidade FM. Bom dia, este é o Acorde, eu sou Arthur Simões, comigo Pedro Góias e Joana Miranda. Ora bem, malta, eu tenho que falar disto, vocês sabem que é importante, é uma questão incontornável. É o Rail e a reúne tudo o que hoje num só lugar. Tá
1: em breve,
0: lá.
1: O nosso improviso chamado Situação vai estar lá também.
0: Achas que sim?
1: Vai estar. Em formato podcast.
0: Ok. Não como o seu próprio podcast,
1: como o seu próprio podcast.
0: Dentro do podcast Acorde.
1: Uhum.
0: Ok, sim, senhora. Escreve-se R-A-Y-O e com o Rail está tudo aqui. Quem é que está aqui? Daqui a pouco. Bom, Olivia Dean com a Man I Need, por exemplo. Vais contar também com o MC Tuto e Grill Ain't the Job. O Acorde fica contigo até às 11. Vamos a isso.
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0: Sol, vizinho, estás na Cidade FM? Bom dia, este é o Acorde, eu sou o Arthur Simões, comigo Pedro Góias e Joana Miranda. E a missão, bola, o que é que foi, Joana?
1: Ah pá, nós temos que falar disto.
0: Não, não temos, a missão bola FM está on. On.
1: Noção que há homens portugueses neste momento completamente virais pelo mundo inteiro só porque têm outfits no trabalho.
0: Sim.
1: Eu acabei de ver um reel.
0: Como assim? O Instagram está a premiar pessoas bem parecidas que se vestem bem e que.
1: Que não falam. É que nós estamos aqui a tentar. Ei, como é que vamos generalizar? Bora escrever um beat que é mesmo muito. Malta, pá, porque.
0: Não, como assim que é? As redes sociais promovem pessoas que são.
1: Giras.
0: Yeah.
1: Eu tenho que ser mais gira. Eu preciso mesmo de ser mais gira.
0: Pronto, ok.
2: Ok, Joana, isso é contigo.
0: Bom, quanto à bola FM.
1: E vocês também, malta, nós temos que ser mais giros.
0: Ia bem, eu queria só falar desta bola.
1: Eu sei, a bola FM que já saiu de sítio e nós já falámos disso amanhã.
0: Ouve não lá. Saiu, a questão é essa.
2: Por acaso andou um bocado.
1: Andou!
2: Agora está numa oficina chamada Visel Diesel. Que é ao lado da paparia.
1: Não acredito.
0: Olha, um grande abraço à Visel Diesel. Excelente nome. E pá, essa bola está a viver a vida de sonho, não é?
1: Tragam a bola para baixo.
2: O que é que ela andou a fazer esta manhã? Teve na clínica psicológica, foi a uma paparia e agora está numa oficina.
1: Pá, Visel parece, Diesel.
0: Parece uma daquelas.
1: Diesel.
0: Uma charada, parece uma má adivinha, não é? O que é que de manhã está num psicólogo, à tarde está na paparia e à noite está na Visel Diesel.
2: É a bola FM! Que não sai de Viseu!
0: Há uma bola. Eu só quero que a bola dê a volta ao país. Ponto final. Já, o final do Mundial já nem está aqui em questão. Só gostava que a bola fosse. Até Vila Real.
1: Ai, malta.
0: Porto. Já. Yeah. Sim. E no outro castelo. Bragança. Coimbra. Viseu. Viseu.
2: Yeah.
0: Vila Real. Ainda não aconteceu.
2: Ok. Yeah. É só isso.
0: Eu só preciso de uma pessoa, um único ouvinte. Equipado de carro, de burro, trotinete. A pé,
2: que seja.
0: Que pegue na bolinha, que agora está na.
2: Pronto, está na Visel Diesel.
0: Na Visel. Excelente nome.
2: Excelente nome.
0: Excelente nome.
2: Mas parabéns.
0: E que a leve até pá, qualquer sítio do distrito de Vila Real. Qualquer sítio.
2: Se por acaso estás a passar por Viseu ou conheces alguém que está em Viseu e por acaso vai para Vila Real, contacte-nos através de 911-911-978. Nós só precisamos que ela saia daqui.
0: Pode ser uma bomba de combustível, pode ser um poste. Mas, desde
2: só precisamos.
0: No distrito de Vila Real, para depois podermos trazer a bola para sul, eventualmente para as ilhas e concluir assim a missão Bola FM.
1: Ok, agora podemos falar do glow up que nós precisamos para ganhar mais dinheiro e para termos mais seguidores no Instagram ou não?
0: Podemos, diz lá.
1: Nós precisamos de.
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0: Rihanna, Maluma com J Balvin, estás na Cidade FM, bom dia. Eu sou o Artur Simões, comigo Pedro Góias e Joana Miranda. E este...
1: Foi! Ah!
2: Bem,
3: foi! Foi! Olha o que me fizeste fazer, hein?
2: Já.
3: Estás a ver?
2: Já.
1: Joana, estragaste tu enganaste-te com a minha.
3: Não, tu enganaste-me.
1: Ah, vai fazer reels de troco numa, é.
0: Muito obrigado por ter estado desse lado. Este painel pode não durar até amanhã.
2: Sim.
0: Se durar, cá estaremos. A partir das 7 da manhã, contamos contigo também.
1: Vocês têm que ser mais giros, malta. Vá, bora lá.
0: Como
1: temos
0: assim?
1: Temos que ir fazer uma skincare a seguir.
3: Fiz agora.
0: Não temos.
1: Temos que ser mais giros. Joana, eu acho não... que temos que ser... Amanhã, eu prometo aqui ao nosso auditório, amanhã nós vamos voltar mais giros.
0: Sim.
1: Portanto, às 7 da manhã, venham connosco e vejam os nossos stories.
3: E venham bonitos também.
1: Sim. Amanhã, liguem a Rádio Bonitos.
0: Minha Nossa Senhora.
1: Beleza.
0: Cidade FM, rádio jovem mais ouvida. Sim, senhora. Daqui a pouco, Leonor Carvalho. É isso, Leonor? Yay! Fica desse lado. Tchau.
1: Tchau.
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0: BTS com o Swim a tocar na Cidade FM. Boa viagem, obrigada por estares e desse lado. O meu nome é Leonor Carvalho, até às 4 da tarde por aqui.
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0: E é oficial, estou completamente constipada, entupida e sem olfato neste dia 16 de julho. Parece ridículo, um pouco, eu acho que sim. Estar constipada nesta altura é estranho. Ah, mas é do sol. Não sei se é. É o que toda a gente me diz à minha volta. Não sei se é. Eu acho que é só pegar numa coisa que existe neste momento, nesta fase do ano, que é, por exemplo, sol e com fartura, e dizer que é por causa disso. Que existe. O que é que o sol me faz? Eu não sei. Agora, sei que é dos piores dias para a minha mãe chegar a casa e dizer, Leonor, fiz arroz de pato, que é dos pratos que a minha mãe faz que eu mais adoro, porque eu não vou sentir, não é? É apenas uma textura que eu sinto do arroz tostado e do bacon. De resto, eu não sinto sabor. E, portanto, só preciso que saibas que ao longo desta emissão, de cada vez que eu estiver em sofrimento ou haja uma pausa mais longa, sou eu a conter-me para que não haja nenhum tipo de fungadela aqui em direto, porque ficava mal e também não é por isso que me pagam, ok? Temos muita coisa para falar, anda daí já daqui a pouco. Uma ideia que eu tive e que eu acho que era uma medida, caso eu fosse candidata a algum cargo de poder, era uma medida do meu programa. E se calhar aproveito para te perguntar qual seria a tua medida também. Muitas novidades do mundo da música para falarmos daqui para a frente. E portanto, fica por aqui já a seguir a Richie Campbell com Love Again. Para já, Nilo e MC Paiva ZS com o Fumoleque.

DJ Gu é relíquia do 2T a tocar na Cidade FM. Boa quinta-feira e obrigada por escolheres a Rádio Jovem número 1 do país. O meu nome é Leonor Carvalho, contigo até às 4 da tarde e para já deixar-te com 15 minutos de música. Seguida é Olivia Rodrigo em Stupid Song. Faz parte de You Seem Pretty Sad for a Girl So In Love. Saiu dia 12 de junho e podes por isso já ouvir o álbum em todas as plataformas digitais.

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O viagem ao som da Cidade FM e obrigada por estares aí desse lado. O meu nome é Leonor Carvalho, até às 4 da tarde podes contar comigo e já a seguir vamos imaginar que eu sou candidata a um cargo de poder no governo, ok? E partilho contigo qual seria a minha primeira medida. Para já, Eagle e Topic com I Adore You é para ouvir, mas só se quiseres.

0: Diggly Top com I Adore You a tocar na Cidade FM. Boa viagem, o meu nome é Elinor Carvalho, até às 4 a fazer-te companhia na Cidade FM, mas neste momento a minha função não é fazer-te companhia na Cidade FM. Neste momento vamos imaginar que eu sou candidata ao Ministério das Vibes e esta era a minha primeira medida, ou se calhar a medida que saltava à vista do meu programa eleitoral, assim é que se diz. Meus amigos, aqui estamos hoje reunidos, não porque vos prometo menos impostos, não porque vos prometo mais habitação. Prometo-vos uma coisa diferente, mas igualmente feliz. Um recreio. E porque a escola não mais é do que o recreio da vida, onde aprendemos álgebra e as letras, mas onde também aprendemos a partilhar. Porque às vezes os nossos pais não nos sabem educar e a escola tenta fazer o trabalho que não é seu e educar pelos pais. Pais, não sejam assim, por favor. Faço assim saber que se chegar ao poder e for eleita como Ministra das Vibes, todos os trabalhadores terão direito a um dia por mês pago para irem à escola. Todos os trabalhadores, mas não só. Serei o Ministro de todas as vibes, não só de algumas. O regresso ao recreio não será só para os trabalhadores, será para os desempregados que não encontram trabalho. Será para os subsídio-dependentes, que ficam em casa a ler o jornal e recebem mesada da mãe aos 30 anos, porque assim, como assim, vão à escola e sempre fazem mais do que aquilo que costuma ser o dia-a-dia deles? Este será um dia de escola a sério, com mochila, intervalo, toque para entrar e sapatilhas da ginástica para comprar. Sendo assim, e um dia por mês, todos os adultos passarão um dia à escolha na sua escola antiga e podem combinar com os amigos para ficarem juntos. Informo ainda que a falta ao trabalho será sempre justificada pelo regresso ao recreio e, sobretudo, este será um dia pago. É importante respeitar o outro. É importante conviver. Mais importante do que tudo isto, é importante aprender, sem que isso venha acompanhado da frase "é uma formação obrigatória por Teams". A vida não são só reuniões. A vida não são só e-mails. Há competências que se perdem com a idade. Fazer amigos em 5 minutos, trocar um bongo por umas batatas fritas, jogar à macaca, esfolar os joelhos. Quer debates sobre quem trouxe o melhor lanche, quer campeonatos de futebol no intervalo e quer aquela felicidade absurda quando alguém diz e informa a professora está doente. Porque sejamos honestos, há adultos que precisam mesmo de voltar à escola. Uns para aprender matemática, outros para aprender a responder ao meu bom dia. Precisamos de recreio, precisamos de alguém que nos diga podem trabalhar aos pares, precisamos de um dia em que a maior preocupação seja se há educação física a seguir ao almoço. Por isso termino como comecei, não vos prometo mais habitação, mas prometo o regresso ao recreio. E deixo a reflexão, se casa for um sentimento e não um lugar, então este regresso ao recreio não poderá ser um regresso ao lar. Porque casa é onde o homem quiser. E a minha estará sempre um bocadinho na minha escola. E no recreio. Estou de volta com o Leonor Carvalho. Seria este o meu programa eleitoral. E portanto, se alguém quiser votar em mim, estão à vontade. Sobretudo, se quiseres acrescentar alguma medida que pudesse ser também uma medida, se por acaso fosses Ministro das Vibes, o WhatsApp da Cidade FM está aberto. Ou 911-9-68 e eu volto já a seguir. Boa viagem.
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0: Vivi Good, Julinho KPSD com o Yurei Trista na Cidade FM. Boa quinta-feira e obrigada por escolheres a Rádio Jovem número 1 do país. O meu nome é Leonor Carvalho, é comigo que contas até às 4 da tarde.
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0: E com muita coisa para falar, há pouco deixei aqui um discurso, como se fosse candidata a ministra das Vibes, e basicamente pedi que partilhasses comigo aí desse lado qual seria a tua medida se fosses candidato a este mesmo cargo. Temos já várias mensagens a chegar ao WhatsApp, é o 911-978. Vamos ouvir a mensagem, vamos ler a mensagem do Rafael, que diz: bom dia, Leonor. Ah, primeiro, sobre o facto de eu estar doente, deixa lá, parece que a altura em que estou mais vezes doente também é o verão. Eu próprio estou doente neste momento. As melhoras, Rafael. Eu não gosto de dizer que estou doente. Isto para mim ainda não é estar doente. Estou só entupida, ok? Ou seja, estar doente é quando não consigo ir para o trabalho. Acho que é isto. O Rafael diz ainda, em relação ao assunto de hoje, se eu fosse candidato a um cargo de poder, neste caso ao Ministério das Vibes, acabava com as portagens em todas as autoestradas e com os IMIs e IUCs, porque se eu já comprei a casa e o carro não devo mais nada a ninguém. Eu adoro este raciocínio e eu acho que faz todo o sentido. Não é? De facto, é verdade. Se eu já comprei um carro e se eu já tenho uma casa, para quê? O imposto é para quê? Qual é que é? Alguém me explique. Se calhar agora, eu estou a ser burra, atenção. Se calhar isto é uma pergunta de quem só não estudou nada sobre isto. Que é verdade, também não te enganas, eu não estudei nada sobre isto agora. Eu também nunca percebi bem para que são estes impostos sobre a habitação e sobre os veículos. Pedro, alô Leonor, estou a ouvir-te de Braga. Se fosse ministro das Vibes, acabava com a culpa de não responder às mensagens. Toda a gente tinha direito a responder até 72 horas depois. E ninguém podia dizer já vi que estás vivo. Ou seja, ninguém podia reclamar de ter ficado não sei quantas horas sem uma resposta da outra pessoa. Concordo. Se bem que eu acho que esta culpa de não responder às mensagens, pá, é uma culpa que eu sinto, mas eu sinto que há pessoas que estão muito bem com o facto de não responderem. Eu acho que se for uma pessoa que toda a gente sabe que trabalha muito, acaba por ser uma boa desculpa, porque toda a gente sabe que aquela pessoa está ocupada. Portanto, também ninguém vai bem ter coragem para dizer nada quanto a isso. Diz a Inês: alô Leonor, gosto muito de te ouvir. Obrigada, Inês. Eu criava a cesta obrigatória. Entre as 2 e as 3 da tarde, o país inteiro desligava. Lojas fechadas, reuniões canceladas, tudo a dormir. Aposto que havia menos discussões. Inês, olha, é aqui ao lado, podes viver para a Espanha, que é isto que acontece, lá a siesta. Eles fazem isto, não sei se são 2 horas, se são 3 horas, mas eu acho que é mais do que 1 hora. A siesta, que é algo, pá, impensável. Quer dizer, impensável para nós, não é assim tão impensável. Há muita gente a querer isto, olha, a Inês é uma destas pessoas. Só que eu depois penso, as pessoas saem mais tarde porque dormem a siesta, ou o horário de saída é igual a, por exemplo, que é aqui na maioria das empresas em Portugal, só que simplesmente pronto, há ali uma pausa de sexta. É porque se for isso, as pessoas trabalham menos horas, não é? Só que se calhar entram mais cedo do que nós. Em vez de entrar às 9, entram, sei lá, às 7, não sei. Alô, Leonor, o meu nome é Ricardo. A minha medida era simples, todas as sextas-feiras acabavam às 3 da tarde. Ou seja, não o dia em si. Aqui o que o Ricardo quer dizer é que o dia de trabalho acabava às 3 da tarde. A produtividade, diz ele, das últimas horas é um mito inventado por quem nunca trabalhou à sexta-feira. Sem qualquer dúvida. E mais do que isso, nem é só o trabalho. Olha, por exemplo, há pouco estávamos a falar da escola. Eu lembro-me que houve um ano, acho que foi no meu 10º ano, a minha turma era a única turma que tinha aulas na sexta à tarde. Pá, era uma escola grande, era uma secundária, ainda com se calhar 15 turmas de cada ano. E nós estávamos sozinhos. Eu tenho pena até hoje dos professores que davam essas aulas. Não é que... Ou seja, não estou a falar de pena no sentido de havia faltas de respeito, havia mau comportamentos. Era só porque a turma não estava claramente a ouvir. Era sexta-feira à tarde. Estava tudo a pensar para onde é que ia e fazer o quê depois do toque de saída. Portanto, sim. Tanto como no trabalho como nas aulas, entendo esta questão da sexta à tarde. Diz a Mariana: proibia áudios com mais de 1 minuto. Se demoras 4 minutos a explicar uma coisa, liga-me ou escreve um livro, porque eu adoro ler também. Mariana, 100%. 100%. É sempre evitar estes áudios podcast. Eu vou mesmo ser sincera, para mim, pá, 2 minutos é o máximo. E já estou a esticar. Que é para não dizerem que não sou tolerante. Para mim, isto é o limite dos limites. Para lá de 2 minutos devia acontecer qualquer coisa. Alguém tinha de ser chamado a uma oral de cultura geral ou alguma coisa assim e ter de responder a várias perguntas. Diz o Tiago também: obrigava todos os adultos a escolher um hobby, nem que fosse colecionar pedras ou fazer puzzles. Não se pode viver só de trabalho e de ir ao supermercado. Adorei isto. Bem, adorei isto, Tiago. 100%. E por acaso até agora estou a sentir-me mal, porque eu neste momento não tenho... tenho coisas que gosto de fazer, gosto muito de ler, mas isto não é necessariamente um hobby. Alguma coisa que aprendamos e que nos tentemos tornar melhores nisso, estou a perceber. Portanto, É por aí, ok. Gostei das medidas aí desse lado que me deste e que me deram, na verdade, se fossem ministros das vibes, mas eu continuo com a minha. Gostava mesmo muito de poder voltar à escola um dia por mês.
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É o Plutónio com o Interstellar a tocar na Cidade FM. Boa viagem, uma ótima quinta-feira. O meu nome é Leonor Carvalho, é comigo que contas por aqui até às 4 da tarde. Já daqui a pouco a deixar-te com os vizinhos em Pobres Namorados. Para já, Missy Miles, Lord J.G. Sun em Champions League é outra das que podes ouvir na Cidade Hip Hop, a nossa web radio que encontras em cidade.fm.

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DJ Japan K, posso até não te dar flores, acabou de tocar na Cidade FM. Boa quinta-feira e obrigada por estares aí desse lado. Se chegaste agora, esperam-te 15 minutos de música seguida. Arranca a Taylor Swift com a feita Bafilia e já se fala de valores. Aparentemente, dia 3 de julho, no Madison Square Garden, aquele casamento com Travis Kelce pode ter custado 30 milhões de euros. Foram 1000 convidados também. É impossível dar para falar com todos. Eu acho que isto é aquela malta que também segue 2000 pessoas no Instagram, que claramente há muitas fotos que lhe escapam, não é? É muita gente, não dá para tudo.

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0: 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Boa quinta-feira ao som da Cidade FM e obrigada por estares e desse lado. O meu nome é Elinor Carvalho, até às 4 a fazer-te companhia. 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Já daqui a pouco tens Bad Bunny com Debbie Tirar Más Fotos. Logo a seguir chegas a Flip e Ana Castela. 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
1: Boa viagem ao som da Cidade FM e obrigada por estares aí desse lado. O meu nome é Elinor Carvalho, até às 4 da tarde a fazer-te companhia. E bem sei que a Noruega já ficou pelo caminho neste campeonato do mundo de futebol, mas eu ganhei um novo amor. E gostava de perguntar como é que uma pessoa que começou por me assustar, como é que eu nutro um carinho e um amor imenso por uma pessoa que não conheço e que começou por assustar-me? E não sou a única, o fenómeno Erling Haaland já chegou ao Peru também, onde é muito comum dar-se nomes às crianças de jogadores famosos e com sucesso. E desde que o Campeonato do Mundo começou, foram dados divulgados na última sexta-feira, 468 recém-nascidos foram registados com o nome Haaland, 91 com Erling Haaland e 4 com Erling Brot Haaland, o nome completo do jogador. Feitas as contas, no total há 563 bebés no Peru, cujo nome faz referência a este jogador, e tendo em conta os sobrenomes mais usados no Peru, não é descabido pensar em pessoas chamadas Alan Quispe, Alan Flores, Alan Sanchez. Isto pode mesmo acontecer. E, epá, claro que eu sei que isto já tinha acontecido com Cristiano Ronaldo, isto já tinha acontecido com Lamine Yamal. Por exemplo, Ronaldo no Peru tem 1185 homónimos, portanto pessoas com o mesmo nome, e Lamine Yamal, aliás, tem 1241 homónimos. Quem ganha neste campeonato é mesmo o Neymar, com 33.800 peruanos batizados em sua homenagem. Mas eu só queria mesmo falar do Haaland, porque acho que foi assim uma explosão de amor repentina que Haaland recebeu. Não estou a falar da parte técnica, é um excelente ponta de lança, marcou 7 golos em 5 jogos, não é uma coisa que se vê assim tão facilmente por aí. Mas é mesmo isto, como é que de um viking assustador que impõe respeito, eu passei a ver uma pessoa querida. Ficou, quando foi eliminado contra a Noruega, quando a Noruega foi eliminada contra a Inglaterra, Haaland foi o último a sair daquele estádio, a tirar fotografias com os fãs, depois a remada, depois os noruegueses a terem sido eliminados e tudo a sair para as ruas para festejar. Está bem que eles também têm outros motivos para festejar, não é? O campeonato mundial acaba aqui em Portugal e acabou-se a alegria. Na Noruega, não. O campeonato acaba e há condições. Há acesso aos hospitais. Há bons ordenados. Está tudo bem. Mas também há o Haaland. E eu gosto muito dele. E olha, pelos vistos no Peru também se gosta muito dele. Já são 563 bebés com o seu nome. Fica por aqui. Já a seguir há Evandro com Lua. Logo a seguir tocam os vizinhos. Chama-se Pôr do Sol.

DJ Telly, Web de Gang, álcool e prazer a tocar na Cidade FM. Boa viagem, uma ótima quinta-feira. O meu nome é Elinor Carvalho, até às 4 a fazer-te companhia. Já daqui a pouco conta com a Carol G, Incidente SEO e Era Conocido. Mas antes disso, o Ray, Where Is My Husband? Ela que começa a rodar Lineage, uma longa-metragem, vai ser o seu primeiro papel na área da representação. Começa as gravações em agosto.

E o Galissolto com Jamaican acabou de tocar na Cidade FM. Boa quinta-feira e obrigada por escolheres a Rádio Jovem número 1 do país. O meu nome é Leonor Carvalho, até às 4 da tarde a fazer-te companhia. E para já, com 15 minutos de música seguida para te dar, arrancamos ao som do Richie Campbell com Plutónio. C'est la vie faz parte de Elephant in the Room, o último álbum de Richie Campbell. E o meu preferido também. Adoro Heartbreak and Other Stories, o que tinha lançado em 2023, mas este Elephant in the Room acho mesmo que é o meu preferido, até à data. Para a frente chegam também Loner, Johnny com Plutónio, Doja Cat, Olivia Dean e muito mais. 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Rolex.

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1: Boa viagem, uma ótima quinta-feira. Espero que esteja tudo bem desse lado. O meu nome é Elinor Carvalho, até às 4 a fazer-te companhia e a relembrar-te desta vez que é já amanhã que a tua vida pode mudar. €20 mil em cartão em cima da mesa. 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Eu desejo-te muito boa sorte para participares até os mais de 18 anos e quanto a dúvidas, vai a cidade.fm, é o nosso site e é por lá que podes consultar na íntegra o regulamento. Amanhã então, dia 17 de julho, sexta-feira, entre as 2 e as 3 da tarde, tem atenção ao telefone. Já daqui a pouco está aqui o Burna Boy com a música oficial deste Mundial, Dai Dai, logo a seguir, Internet Money, Gunny, Don Toliver, chama-se Lemonade, é só se quiseres.
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13: Boa viagem ao som da Cidade FM e obrigada por estares aí desse lado. O meu nome é Leonor Carvalho, até às 4 da tarde a fazer-te companhia e já a seguir falar sobre a onda de calor que se tem feito sentir, que eu acho que, com a notícia que te dou a seguir, elevamos o calor a todo um outro nível. Se não estás a perceber, é normal, eu não expliquei nada. Deixo-te com o Bad Bunny antes disso, não é, Baiolo? Logo a seguir então, falamos.

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1: Boa quinta-feira ao som da Cidade FM. Obrigada por escolheres a Rádio Jovem número 1 do país. O meu nome é Elinor Carvalho e, como disse há pouco, falamos sobre a onda de calor que se tem feito sentir, que eu acho que se alguém... Ou seja, a notícia que eu te dou agora dava para responder a esta pergunta. Imagina, estás com um amigo, vais à praia, ele, pá, hoje está um calor, e tu perguntas, está bem, mas está um calor, em que nível é que está muito calor? E ele explicava-te que os japoneses estão a ser encorajados a adotar um novo visual de trabalho por causa das altas temperaturas. Portanto, em várias empresas japonesas as opiniões estão a dividir-se, mas há já muita malta que está a deixar de usar gravata e a pôr calções. É que não é só tirar a gravata. Porque, ok, podes tirar a gravata, mas continuas de fatinho e camisa e estás formal. Não, não. É mesmo chegar de calções ao emprego. No Japão, muitos trabalhadores são obrigados a usar fato. E é como eu te digo, isto tem dividido. Há pessoas mais conservadoras que não concordam com esta alteração, mas o Japão está de facto a preparar-se, porque vem aí esta semana e na próxima uma onda de calor infernal. E portanto são já também vários funcionários do governo de Tóquio a dizer: malta, se calhar mudem mesmo, se calhar vistam uma t-shirt, deixem de lado a formalidade, calcem ténis, usem calções e vão trabalhar. Aliás, a iniciativa chama-se mesmo Tóquio Cool Biz, lançada pela governadora da cidade, e pronto, e o objetivo lá está é também reduzir o consumo de eletricidade, porque se as pessoas vierem de fato vão usar mais ar-condicionado, portanto se vestirem de forma mais fresca pode ser que não precisem tanto do ar-condicionado. Eu aqui deste lado adoto os dois, é uma roupa mais fresca, não venho de calções para o trabalho, mas estou de calças e de top hoje, está tudo bem. E ao mesmo tempo estou de ar-condicionado também. E se calhar é por isso que estou com esta voz ainda. É porque liguei em demasia o ar-condicionado. Mas eu acho mesmo isto. Os japoneses, um povo civilizado, formal, é mesmo isto. Completamente bem comportados como nós os conhecemos. Eu tenho, a imagem que eu tenho de japonês é no fim de um jogo de futebol, os japoneses vão limpar as bancadas, quer as suas, quer as do adversário. Portanto, a partir do momento em que vejo japoneses abandonarem esta formalidade por causa do calor, aí sim eu percebo o calor que está. Portanto, eu diria, e termino com a pergunta com a qual comecei, se alguém me perguntar, pá, mas quanto calor é que está? Eu vou dizer, olha, está tanto calor que os japoneses largaram as gravatas. É este nível, o calor.

0: Missy Miles com o Wet Gang, chama-se Onela e acabou de tocar na Cidade FM. É com eles também que entramos nesta Hora das Duas. O meu nome é Leonor Carvalho, é comigo que contas até às 4 da tarde e com muita música para te dar ainda. Já a seguir o Vague com Talvez Você Precise de Mim, também Maninho, chama-se Pode Tentar, para já MC Tuto e Grelo. É do Job.
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Os vizinhos com casar é para esquecer a tocar na Cidade FM. Boa viagem, uma ótima quinta-feira. O meu nome é Leonor Carvalho, contigo até às 4 da tarde. E se chegaste agora, esperam-te 15 minutos de música seguida. Arranca Olivia Dean com esta que faz parte de The Art of Loving. 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
1: Boa quinta-feira ao som da Cidade FM e obrigada por estares e desse lado. O meu nome é Leonor Carvalho, até às 4 da tarde a fazer-te companhia e a relembrar-te que está de regresso a Lisboa o I Love Baile Funk e desta vez não vem sozinho. 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
1: Já daqui a pouco a música segue. Tens muito mais para ouvir. Plutónico Interstellar, logo a seguir a Ariana Grande com Yes And.
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14: Boa quinta-feira ao som da Cidade FM e obrigada por estares aí desse lado. O meu nome é Leonor Carvalho, até às 4 a fazer-te companhia e já daqui a pouco os lowlights de uma carreira. Normalmente eu adoro ver highlights da carreira de alguém, futebol, humor, comédia, no desporto. Por acaso onde eu gosto mais de ver highlights é no desporto, mas lowlights nunca tinha visto. É já a seguir depois desta das Entrix com Golden.

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1: Boa quinta-feira ao som da Cidade FM e obrigada por estares aí desse lado. O meu nome é Leonor Carvalho, até às 4 da tarde a fazer-te companhia e, como disse há pouco, falamos sobre os momentos mais baixos da carreira de alguém ou sobre uma história onde entram os momentos mais baixos. Normalmente, e eu vou falar de desporto, que é a área onde eu gosto mais de ver vídeos de melhores momentos, normalmente quando um futebolista sai do seu clube, a equipa onde o jogador jogava normalmente põe uma publicação, um vídeo em que agradece o profissionalismo, a dedicação ao longo de todos os anos, ou dos poucos anos, não sei, sobretudo quando o jogador desempenhou um papel importante na equipa, tenha sido durante 9 anos ou durante se calhar uma época. Isto costuma acontecer, é a prática habitual. No Brasil aconteceu o contrário. O Amazonas FC decidiu inovar e teve mal. Esteve mal, na minha opinião, na despedida de Léo Coelho, um futebolista de 33 anos que sai do clube com queixas de ordenados em atraso. Isto expôs nas redes sociais problemas que fez questão de contar aos seguidores que estavam a acontecer. O Amazonas FC não gostou e decidiu responder. Agradeceu o profissionalismo, a dedicação de Léo Coelho, mas a publicação tinha um twist. É porque estes elogios vinham acompanhados de um vídeo com os lowlights da carreira de Léo Coelho. Portanto, aqueles vídeos que tu vês normalmente, com músicas inspiradoras, os melhores golos de Zlatan Ibrahimovic. Ultimamente eu tenho visto muita despedida de Bernardo Silva do Manchester City com o Guardiola a chorar. É isto, só que ao contrário. Portanto, momentos em que houve, se calhar, quase um golo, momentos em que houve um falhanço desmedido de Léo Coelho, foi isto. Vídeos dos piores momentos do jogador no clube. Foi isto que aconteceu e pronto, e toda a gente percebeu que as duas partes estavam de costas voltadas. Eu acho que quem sai por cima é claramente o jogador. É aquela máxima que já ouvimos várias vezes, quem normalmente faz este tipo de coisas. Isto diz mais sobre quem faz este tipo de coisas do que a pessoa que é o alvo, neste caso deste vídeo de lowlights. Portanto, força Léo Coelho, estamos aqui para ti. Bad Bunny com o Moscow Mule, para já a tocar na Cidade FM.

FM, boa viagem, obrigada por estares e desse lado, Elson, desta que entramos na última hora de emissão. O meu nome é Elinor Carvalho, até às 4 por aqui, para já deixar-te com esta dos BTS que marca o regresso à música depois de 4 anos a cumprir serviço militar obrigatório. Um videoclipe gravado em Portugal, é Swim, para ouvir, mas só se quiseres.

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Chico da Tina com o Lucas Maia. Última dança a tocar na Cidade FM. Boa viagem, obrigada por estares aí desse lado. Meu nome é Leonor Carvalho, até às 4 da tarde a fazer-te companhia. E se falamos em Chico da Tina, temos de falar também do álbum que vem aí, sai ainda este ano, Sou Grande no Amor. Tem música homónima que já conhecemos, com o mesmo nome e que passa aqui na playlist da Cidade FM, Vícios, Pressinhas e Sou Arqueólogo. Os sons que Chico da Tina decidiu até agora desvendar deste álbum, que ainda não saiu, mas está para breve. Solta.

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1: Boa quinta-feira ao som da Cidade FM e obrigada por escolheres a Rádio Jovem número 1 do país. O meu nome é Leonor Carvalho, até às 4 a fazer-te companhia e sempre só com boas notícias para te dar nunca mais. 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Já daqui a pouco tens Pedro Sampaio com Sequência Feiticeira, também de Balinho e a Becerra com Quem Mais Pois.
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1: Boa quinta-feira ao som da Cidade FM e obrigada por escolheres a Rádio Jovem número 1 do país. O meu nome é Leonor Carvalho, até às 4 da tarde a fazer-te companhia e por isso ainda com muita música para te dar, mas chega aquela hora de dizer adeus. Quero por isso agradecer ter estado aí desse lado, quer tenha sido nas últimas 5 horas ou nos últimos minutos. Falámos de muita coisa e quero agradecer-te aí desse lado por teres partilhado comigo qual seria a tua medida como candidato ao Ministério das Vibes. A minha era um dia de recreio, que é como quem diz, o regresso à escola. Ou seja, todos os adultos, sem exceção, tinham direito a abdicar de um dia de trabalho e a passar esse dia na escola antiga, um dia de trabalho que era pago na mesma. Mas íamos ali, à escola antiga, rever os amigos, matar saudades dos professores. Sim, entretanto, tudo se mantinha igual. Era como se o tempo não tivesse passado. Eu tenho muitas saudades da escola e acho que também não ajuda o facto de todos os dias passar pela minha escola antiga quando vou para o trabalho, porque isso acontece. E depois fico a olhar e fico a imaginar. Mas não faças isso muito tempo, não desvies muito tempo o olhar da estrada, porque não é bom. No Peru, Alan já é um fenómeno. Na verdade é um fenómeno pelo mundo, mas também já chegou. A estreia já chegou ao Peru. São 563 bebés registados com o nome de Alan, ou com o apelido de Alan, com o primeiro e último nome de Alan. Está uma loucura. Estes dados divulgados agora e relativamente a bebés que nasceram a partir do momento em que começou o Campeonato Mundial de Futebol. Percebes que está a calor a sério quando os japoneses, que são o povo mais civilizado e bem comportadinho de sempre, decidem tirar a gravata para o trabalho e começar a usar calções e t-shirt. Está a acontecer. Há quem esteja um bocadinho ainda mais conservador neste aspecto, mas aos poucos vamos lá. Vai haver uma grande onda de calor no Japão. E os lowlights de uma carreira, o Amazonas FC decidiu despedir-se do jogador Léo Coelho com um vídeo de piores momentos, mostrando assim que esta relação, este vínculo profissional, acaba de costas voltadas o jogador e a equipa. Foi disto e de muito mais que falámos hoje. Agradeço-te então por ter estado aí desse lado. Amanhã sou eu de novo das 11 às 4 da tarde, a partir das 4 e até às 8. E agora em diante, já sabes, à tarde livre com João Miguel Costa e Catarina Silva. Boa viagem!

0: televisão. E acaba aceitando o homem que tem televisão. Acaba assistindo a visão da televisão. Isso, né?
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0: João Miguel Costa, Catarina Silva e esta é a tua Tarde Livre.
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0: Cá estamos, sim senhor. João, como é que estás?
2: Há pessoas que não acreditavam hoje que nós íamos vir, que nós vinhamos hoje, pá.
0: Não, assim, eu acreditava.
2: Tive gente, atenção, acordei hoje sem querer para fazer xixi de manhã.
0: Sem querer.
2: Sem querer, acordo-me também sem querer. Liguei a televisão, estavam a dizer naquele programa da manhã onde dizem os jornais e o tempo.
0: Sim.
2: Catarina Silva e João se calhar não vão hoje. Acredito nisto.
0: A sério?
2: E nós aqui. Olha, só para dar, olha, para tu veres, os meteorologistas falham no tempo.
0: É.
2: Em acertar se nós vimos ou não. Pá, e continuam a ter trabalho. Também é uma coisa que eu não percebo.
0: Nem a doutora Maia conseguiu prever isto.
2: A tia?
0: Claro, a nossa tia Maia.
2: Sabe, a tia Maia agora já não prevê?
0: Já não?
2: Não, ela comentou que já aconteceu agora.
0: Ah! Olha, eu acho que ela é muito mais seguro.
2: Muito mais fácil para ela. Ela percebeu. Porra, não tem que andar sempre com o baralho atrás de mim. É só comentar se o gajo tinha as calças à boca de cima ou não.
0: Exato.
2: Porque é que ela acabou com ele?
0: Eu não queria entrar em terrenos pantanosos e não vou entrar muito, mas confesso que há dias estava no meu sofá e por acaso liguei num desses programas. Pá, não consegui ficar mais do que um minuto.
2: Não consegues?
0: Não se aprende mesmo.
2: Ei,
0: nada.
2: Eu adoro.
0: Mas não se aprende.
2: Ei, eu adoro. Eu só, eu
0: há
2: adoro aquilo.
0: Há muitas coisas que se aprendam ali.
2: Eu adoro
0: é?
2: Aquilo, adoro aquilo. Quero já, olha, mando já um beijinho para o António Leal e Silva, só dizer que, que no Instagram estou sempre a ver os dele.
0: Ai, mas eu digo também mando beijinhos esta para todos, que eu não quero falar em
2: eu
0: mim.
2: Eu adoro. Mas eu estou a ver aquilo.
0: Sim.
2: E penso, eu gostava tanto de estar lá a comentar. Se eu não aparecesse.
0: Ah, pois.
2: Eu queria tanto estar a comentar sem as pessoas saberem que era eu. Tipo uma personagem, tipo mascarado.
0: Olha.
2: Com uma alteração de voz.
0: Uhum.
2: Imagina, eu queria. Tô se perfeito. Quiserem, até digo já, estes programas. Se quiserem contratar-me, eu estou completamente disponível para ir. E sou muito bom a comentar. Tenho,
0: isso é verdade.
2: Tenho knowledge.
0: E tenho boas opiniões.
2: Tenho boas opiniões de moda e de mesmo fofocos.
0: Lifestyle.
2: Sou muito bom fofoqueiro. Atenção.
0: Aliás, o João até já percebe um bocado mais skincare, portanto ele está mesmo
2: tudo.
0: Em todos. Ele está a todas as frentes.
2: Sou ótimo.
0: Zau.
2: Qual é a cena? Máscara, uma máscara qualquer, estou vestido de sei lá, de um mascote de uma cena qualquer, se pode ser a mascote do programa,
0: okay.
2: E com a voz alterada.
0: Boa.
2: Ou seja, não saberem exatamente quem é que eu sou, aí a quem me dera poder comentar. Porque aquilo é tão divertido.
0: Olha, eu
2: aquilo olhar para pessoas e dizer: olha, o amarelo não combina.
0: Exato.
2: Isto
0: exato,
2: é divertidíssimo.
0: Sim, sim, sim. E comentar do género: olha, esta publicação que ela fez não faz sentido nenhum. É que às vezes também penso isso, pá, mas não tenho um sítio onde dizer.
2: Imagina, eles
0: é?
2: Fazem o que eu faço com a minha sogra e com a minha namorada. A ser pois pagos, é, mano.
0: É. Mas eu ainda digo diferente: se alguém também desse programa estiver a ouvir, eu por acaso, como não tenho o percurso ainda do João, eu ainda posso ir, tipo, mesmo assim.
2: Com ah, é? Cara.
0: Sim,
2: okay,
0: sim, sim, sim. Vou lá uma vez, mas atenção: eu acho que, eu comecei a pensar nisto, que é, eu acho que ia discutir com algum deles.
2: Pois.
0: E o que é que me dá muita, muita atenção é pensar no momento em que saímos do ar e ficamos continuados. Ficamos continuados, eu até estou nervosa só de pensar nisto, que é continuamos sentados no mesmo ambiente.
2: Pois.
0: É tenso ou não? Que eu levanto-me, vou à casa de banho, volto só quando entrarmos on air e depois.
2: Não,
0: já...
2: é que imagina, levantas-te e ia uma pessoa dizer: e não se levanta assim, porra.
0: Ai,
2: isto é mesmo, pá.
0: É mesmo a irritar. Ai, olha, tu gostaste de ver esse lado a continuar, estar de livre contigo até às 8 da noite. Agora o som de pobre, ex-namorado. Também comentam muito, ex.
2: Pois,
0: oh,
2: muito.
0: Ai, não.

0: Boa viagem e uma ótima quinta-feira.
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0: Pelo menos espero que sim. Ok, já podes dizer como é que estás através do nosso WhatsApp 911-911-908. Queremos saber como é que tu estás nesta bela quinta-feira. Esta semana não passou a voz. Eu acho que esta semana foi a mais rápida de 2026.

0: Acabaste de ouvir a fantástica Taylor Swift a tocar aqui na tua Tarde Livre.
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0: E João, antes de mais, temos aqui mensagens muito queridas dos nossos ouvintes, devo dizer-te, ok? Temos aqui o nosso Gonçalo, que diz: olá Catarina, olá João, que saudades vossas! Já tinha muitas saudades de vos ouvir, são as minhas vozes favoritas da rádio, gosto imenso de vocês. Oh Gonçalo, isto foi muitos elogios numa só mensagem.
2: Oh Gonçalo,
0: estás a ver isto?
2: Queres parar com isto uma vez por todas, meu?
0: Queres parar de nos elogiar, por favor, que nós não sabemos bem de tudo, sabes? Olha, a Bruna Dias ofereceu-nos um café. Isso é bom.
2: Onde é que está?
0: Olha, está.
2: É muito bonito oferecer cafés imaginários. É. Parece que quando estamos a brincar com as crianças, sabes? E temos que fazer de conta que aquele croissant é de comer e não
0: Exato.
2: É de plástico.
0: Não, é mesmo. Olha, tinhas dito há pouco que acordaste sem querer, não é? Pronto, e foste à casa de banho. Acontece a muitas pessoas, não é? A mim aconteceu-me o quê? Eu, quando acordo, eu é raro acordar sem querer. Eu deito-me, durmo, porque eu sou mesmo muito boa a dormir.
2: Tipo, eu muito competente.
0: Pá, durmo bem e acordo de manhã. Não
2: também
0: há
2: já
0: cá...
2: faz há muitos anos.
0: Não? É, também não há cá acordar à meia da noite, não. Dizem muito, quando tiveres um filho, muda.
2: Tá bem.
0: Mas é assim, se é para ter um filho e é para mudar as minhas rotinas, estou não, meus amigos. Vamos repensar muito bem
2: ele
0: isto.
2: Que acorda
0: vamos...
2: e que faça as coisinhas dele.
0: Foi-lhe já dizendo onde é que é a cozinha, onde é que é a casa
2: a
0: de banho.
2: Primeira coisa que vou fazer ao meu puto, quando ele tiver um ano, é ensiná-lo a mudar a própria fralda.
0: Eu acho que sim, não é? Criar aqui crianças autodidatas. Pá, acorde-me. E como estou agora numa casa nova, não estou habituada a todos os horários daquela casa. E então, olho para a cozinha e está laranja. A luz está toda laranja. E eu não tenho luz de laranjas. E penso em incêndio. Logo, imagina, nem sequer pensei em pormenores como não cheira a nada,
2: mas
0: não está calor.
2: Mas consegues ver a cozinha do teu quarto?
0: Quando saio, estás a ver? Okay. Não, de uma quarto já não. Para casa era justo essa. Na minha outra casa, se calhar
2: gente,
0: sim. Se
2: aliás,
0: calhar,
2: há pé da gente em Lisboa, até diria que a maior parte das pessoas
0: eu acho que sim.
2: Vêem o forno da cama. Conseguem ter um bolo a fazer e estão ali na cama a ver.
0: Até há muitos que usam o forno como cozinha de cabeceira.
2: Exatamente.
0: Porque não há espaço
2: sim,
0: para mais.
2: Sim,
0: nesta
2: sim.
0: casa, pronto, posso dizer que já tenho umas divisões. Porque é fixe.
2: Ok.
0: Pá. É fixe.
2: Assoalhadas.
0: Vamos
2: a trabalhar com mais do que uma assoalhada.
0: O que acontece? Estava ao nascer do sol, pá. Era ao nascer do sol, que eu tenho a porta para o terraço, e aquilo estava uma luz que eu nunca tinha visto, e o meu pânico ia já acordar a Dania a dizer: está um incêndio. Mas depois pensei: uau, wow, olha, tu fazes sempre isto, tipo.
2: Mas não.
0: És bem dramática à toa.
2: O que acontece é o mesmo sol ou não?
0: É o mesmo sol.
2: O sol, por exemplo, o sol,
0: é,
2: de, hoje,
0: pá, não
2: o sol de hoje é o mesmo de ontem.
0: É o mesmo de ontem, dizem.
2: Pronto.
0: Dizem que sim.
2: É o mesmo à boa da tempo.
0: Nós sabemos
2: segundo
0: tem
2: eu,
0: algum...
2: já, em ciências eu aprendi que o sol é o mesmo à boa da tempo. Se é o mesmo à boa da tempo.
0: Sim.
2: É um nome nojento.
0: Achas?
2: Nascer do sol? Não, acordar do sol.
0: Não.
2: Levantar do sol. Aparecer do sol. Nascer não, ele não nasce todos os dias, o maluco.
0: Isso é verdade. Ele só vai embora da nossa.
2: Não, é deitar do
0: zona.
2: Sol, adormecer do sol, o que for, e acordar do sol, aparecer do sol.
0: Olha,
2: não é nascer
0: é um
2: do sol.
0: É um bom ponto, sim, senhores.
2: Aliás,
0: é
2: até porque no final tu não dizes morrer do sol, no final do dia.
0: Não.
2: Tu não,
0: não.
2: dizes, ui, nem sabes.
0: Rip sol.
2: Amor, eu já pensei
0: e ver
2: o morrer do sol.
0: Não,
2: isto não existe.
0: Ficava
2: não
0: bem
2: é.
0: Na métrica.
2: Mas não existe, portanto. Se diz pôr do sol, que
0: okay.
2: é o sol vai dormir, vai
0: claro,
2: retirar-se uhum. do sol, devia-se chamar também.
0: Aliás.
2: Aparecer do sol,
0: não,
2: acordar do
0: não.
2: sol.
0: Não, aliás, devíamos perguntar aos nossos ouvintes que nome é que devíamos dar então. Porque assim, nascer do sol não faz sentido. Já
2: mas
0: percebemos.
2: Mas ele não nasce,
0: ele, não nasce. Ele simplesmente troca de turno. Que ele está do outro
2: se
0: lado.
2: É o mesmo, se tu me dissesse, é
0: Exato.
2: Um diferente todos os dias, eu digo, meus amigos, sim senhora. É o nascer do homem.
0: Sim, sim,
2: agora,
0: sim, sim, sim.
2: Não
0: sim.
2: é?
0: Opa, mas atenção, então temos que arranjar aqui o um nome para o nascer do sol. Porque temos o pôr do sol, que eu acho que é fixe. O pôr do sol ou o arrumar do sol.
2: Pô,
0: para mim também
2: arrumar...
0: era o arrumar do sol.
2: Sim.
0: Agora, o nascer do sol, o que é que lhe dávamos? O acordar? Acordar do sol
2: isto
0: não fica
2: é
0: bem, João.
2: Isto é conversa de nenhum de nós conseguiu estupefacientes. Isto é conversa de malucos.
0: Apesar de muita gente às vezes achar isso nos nossos reels,
2: a
0: mas não.
2: A luz e a cor das paredes é certa aqui neste momento
0: é
2: desta
0: isso,
2: conversa.
0: É isso. Portanto, tu estás a desse lado. Se quiseres também participar desta brincadeirinha, já sabes. 911-911-908. Bora encontrar um bom nome para o nascer do sol. Porque ele, olha, temos aqui já sugestões a aparecer. Tipo, o subir do sol.
2: Por
0: da
2: exemplo,
0: nossa Soraya.
2: Porque aquela,
0: achas que é bom?
2: O que ela está a dizer faz
0: por
2: sentido. Porque o sol
0: faz...
2: sobe.
0: Sim, sim, sim. Olha, não. podia ser o... Mas não sei se subir do
2: Como
0: sol...
2: Como é que se chama o nascer do sol em... em inglês?
0: Sunrise.
2: Sunrise.
0: Sunrise.
2: Que é o quê?
0: É...
2: O sol aparece.
0: Aparece. O aparecer do
2: é?
0: Sol. Se...
2: Porque os ingleses já andam nisto há muito tempo, não é?
0: Eles já não caem nestas brincadeiras.
2: Claro.
0: Se alguém tiver uma melhor sugestão, atenção. Aqui há
2: não,
0: nossa...
2: é Sunbo... não é Sunborn.
0: Aqui há... aqui há a nossa ouvinte Soraya, foi uma boa sugestão, mas eu quero mais. Temos aqui subir do sol e estão a aparecer mais. Se quiseres partilhar, já sabes, nós aqui queremos nomes criativos.
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0: E já voltamos.
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0: dias estamos aqui à procura de um novo nome para o Nascer do Sol.
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0: Agora tu deves estar tipo, fogo, liga-me à Cidade FM para isto. Oh, mas é assim, o João há pouco pôs uma pergunta aqui pertinente e de facto é pertinente, João, deixa-me dizer-te que é. Olha lá, porque é que se chama Nascer do Sol se o Sol não nasce?
2: Da mesma forma que o Sol também não falece.
0: Não falece! No final do dia, não é? O Sol troca de turno, o Sol está sempre aí.
2: Aliás,
0: não é?
2: Se há elemento da natureza que vive há mais anos. É o Sol.
0: É o Sol. Ora.
2: É injusto estar a dizer que ele todos os dias nasce de novo.
0: E nós não dizemos aí, anda lá ver a morte do Sol.
2: Então,
0: deixava de ser romântico, não é?
2: Pesava
0: o clima. Portanto, João, quero que avalies, por favor, aqui algumas mensagens que recebemos aqui no nosso WhatsApp, 911-911-908, como a nossa Andreia que diz, o contrário de pôr é tirar, por isso devia ser tirar do Sol.
2: Pois. Só que ele não se tira. Ele
0: Andréia, não dá. Ele está aqui.
2: Aparece,
0: não
2: é? Ele aparece.
0: Exato. Temos aqui também sugestões do nosso Luís que diz o aparecer do sol. Ah, fascina, tu achas que mesmo assim.
2: Aparecer do sol, opá, não é lindo. Opa, mas em termos do ponto de vista da semântica da frase,
0: faz sentido.
2: Exato.
0: A Soraya, ela há pouco disse subir do sol, eu disse que não fazia imenso sentido, ela disse amanhecer do sol. Mas
2: não
0: aqui...
2: me parece, porque já se está a mostrar conceitos. Porque amanhecer é o sol a aparecer.
0: Exatamente.
2: Não é?
0: Portanto, não podemos dizer o amanhecer do sol.
2: Exatamente.
0: Porque não é o sol que amanhece.
2: Já queres ir ver o sol a aparecer do sol a aparecer?
0: Também não dava. A Marta diz: despertar, emergir do sol.
2: Despertar do sol é bonito.
0: Despontar do sol.
2: Despontar é giro. Porque despertar é muito. Parece demasiado.
0: Gustavo Santos?
2: Não, parece demasiado profissional. Tipo, desperta lá que tens coisas para fazer.
0: Estou a perceber,
2: parece
0: sim.
2: Parece demasiado.
0: Dá mais sentido de urgência.
2: É isso.
0: Aqui o despontar do sol. Gostei desta. E também gostei desta aqui da nossa Sofia Nobres.
3: Babies, o erguer do sol, the sunrise, o erguer do sol.
2: O erguer.
3: Cheio de força e energia para nós.
0: Olha, gostei. O erguer do sol é fixe. Tipo, erguer. Preferes o quê? Despontar ou erguer do sol?
2: Isto hoje é até o sol erguer-se. Sabes? Imagina esta e a oposta. E a oposta, tipo, olha, por acaso logo não queres ir beber um copo na celebração fúnebre do sol de hoje? Se fosse do sol.
0: Olha, eu gostei aqui das sugestões. Obrigado a todos os ouvintes que partilharam. Acho que vamos aqui ficar com o despontar do sol.
2: Talvez.
0: Por enquanto, mas poético.
2: Se ao longo da emissão fosse indo uma melhorzinha ainda.
0: Era bom. Se conseguires encontrar alguma melhor do que estas que nós partilhámos aqui, deixe-nos 911-911-978.

0: Acabaste de ouvir Carol G a tocar aqui na tua Tarde Livre. Boa viagem se estiveres no carro.
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0: E boa viagem também se estiveres a pé, de bike, de trotinete, bicicleta, avião.
2: Meu amigo, quem não trabuca não manduca.
0: É pá, e já sabes, eu não acredito em bruxas, mas que azar. Ah, e quem ouviu a Tarde Livre de ontem sabe o que é que estamos a falar. Hoje estamos aqui a tentar encontrar um bom nome para o Nascer do Sol. E o João, eu tinha dito há pouco que já tínhamos terminado, não é? Mas começaram a surgir muitas mais mensagens aqui no nosso WhatsApp, 911-911-911. Como esta do Tiago Machado, que diz que se devia chamar Solá. Percebes? Solá, sol mais olá. Solá. Eu sinto que encontrei a minha alma gêmea. Isso faz bem sentido, não te fez sentido.
2: Mas
0: não
2: o pessoal se calhar ia dizer Sola.
0: Sol, pois é, já não dá, já não dá. Olha, anda lá a ver o Solá. Solá, não. Desculpa, Tiago, eu achei
2: hoje
0: que era
2: até
0: bom,
2: ao Solá.
0: Não. Olha, o João diz o reencontrar do sol. Eu gosto disto.
2: Mas isso é um mau filme de ação, não é? Isso é um mau filme, é um nome bom, um mau filme de ação. Ou para um livro de uma aventura.
0: E Brotar do Sol, não dá? Aqui da nossa Joana Pereira.
2: Mas isso depois em brasileiro, não é?
0: O Brotar. Ah, pois, eu não sei o que é que significa.
2: E eles metem muita brota no funk ou não?
0: Ah, será?
2: Eles não brotam muito
0: não,
2: no funk.
0: É o Bota.
2: Não, e também brotam.
0: Brotam.
2: Não brota aqui em qualquer sítio. No funk eles não dão a brotar sempre em sítios específicos.
0: A nossa Eva diz: adoro-vos a todos. Cidade FM. Olha, nós é que gostamos de ti.
2: Olha,
0: Eva.
2: Oh, Eva.
0: Nós é que
2: gostamos
0: de ti. Ela diz: então a minha sugestão é o alvorecer do sol.
2: Olha.
0: Alvorecer do sol? Não, também
2: o sol
0: acho
2: alvorece.
0: Que sim. Eu acho que sim. Eu acho que sim. Não? Achas que não?
2: Eu, por mim, não sei se não se chamava o Taio Sol.
0: Taio Sol!
2: Ou então o Sol. Olha o gajo.
0: Olha, estás aqui na onda do Hugo Silva. Ele diz o Bora Lá do Sol e o Tchau Aí do Sol.
2: Isso.
0: Ou então, bora ver o sol a chegar e bora ver o sol a bazar.
2: Olha! Olha!
0: Olha, também
2: gostei.
0: Também gostei aqui da recomendação do nosso Pedro. Ele que diz rebenta a bolha do sol. Eu acho que devia ser chamado Zé da Luz. Diz aqui o nosso Donai Sul.
2: Zé da Luz. Zé da Luz. Zé da Luz.
0: Clarear do dia. Diz a nossa Mafalda Reis. Achas que não? Eu acho que são muito boas sugestões.
2: Olha, pode ser tipo acender.
0: Acender o sol.
2: Acender o sol, acender a luz.
0: O Rui Rocha, já que a Catarina diz que é apenas a troca de turno do sol, devia ser o entrar do sol e o sair do sol. Obrigada por nos fazerem companhia durante a tarde, Rui Rocha. Não, obrigada a nós, malta.
2: Nós é que agradecemos, mesmo quando estamos a falar
0: de nascer do sol. Exatamente, vocês são muito bons para nós, pá. Muito obrigada a todos que estão aí desse lado. Ainda bem que estão aí no nosso WhatsApp. Vamos precisar de vocês. Até às 8.
2: Até às 8.

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1: Boa viagem e boa quinta-feira.
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1: E agora que já sabemos mais ou menos como chamar ao nascer do sol, vamos às notícias com a nossa Mariana Serrano.
2: Magazine. As notas dos exames de português e matemática não devem ser conhecidas amanhã. O dia definido com prazo para fixar as notas da primeira fase. A antevisão deste cenário é feito por Cristina Mota, do movimento Missão Escola Pública.
3: Julgamos que não está em causa amanhã termos pautas. Acreditamos que sim, que vão ser fixadas. Agora a nossa questão é que se será para todos. Acreditamos que não, pelo menos português e matemática julgamos não ter condições para ser fixadas já no dia da manhã.
2: A Missão Escola Pública deixa o alerta de que a transição digital não pode ser feita desta forma. O Alentejo Litoral tornou-se o destino preferido dos portugueses nas férias de verão. A conclusão é de um estudo divulgado esta manhã pelo IPAM, o Instituto Português de Administração de Marketing. Catarina Leite.
4: O Alentejo, o litoral, ultrapassou o Algarve e surge agora como a principal escolha para as férias de verão, indicado por 60% dos inquiridos que fazem férias em Portugal. A praia continua no topo das preferências, mas perdeu relevância nos últimos 7 anos. O estudo do IPAM revela ainda que 77% dos inquiridos recorre ao subsídio de férias para financiar a viagem. Nota ainda para a inteligência artificial que já é usada por 1 em cada 5 pessoas para pesquisar destinos, alojamento ou atividades.
2: O estudo Férias dos Portugueses 2019-2026 foi realizado pelo IPAM Porto entre 15 e 26 de junho deste ano. Foi prolongado o prazo para a candidatura aos apoios das tempestades. O Governo estendeu a data até dia 15 de setembro, num comunicado publicado hoje pelo Ministério da Agricultura e Mar, e passou a incluir a apicultura no regime de apoios e o prolongamento da candidatura para os concelhos não abrangidos pela situação de calamidade.
1: Muito obrigada, Mariana Serrano. Já nos voltamos a encontrar na hora das 7. Por enquanto, é continuar desse lado.
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1: Agora são de Pedro Sampaio com Melody, com esta jet ski. E atenção que daqui a pouco vamos estar a falar de sonhos. Se tiveres algum para partilhar connosco, algum que tenhas tido recentemente, já o podes fazer.

0: E foi Bultónio com Interstellar a arrancar com esta bela hora das 5. Boa viagem, se for caso disso.
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0: E atenção, atenção, que há pouco eu disse-te que queria muito falar de sonhos. E porquê que eu quero falar de sonhos? Porque, João, eu não sei se sabes, mas eu não sonho. Eu acho que não sonho. Eu não me lembro.
2: Não sonhas?
0: Pá, não me lembro de nenhum sonho. Há anos.
2: Eu acho que não tens. E desculpa estar aqui a deitar abaixo os teus sonhos. Tens sonhos que não são memoráveis.
0: A ideia que eu tenho. Ei,
2: eu acho que já sonhaste, certeza. Estás a sonhar com coisas que não interessam para nada.
0: E achas que o meu cérebro.
2: Tu és tão lunática na vida real que tu achas que não estás a sonhar. Achas que estás só a viver normal.
0: Estás-me a deixar com tantos nós na cabeça.
2: Sim,
0: a sério, estou a ficar com imensos nós.
2: Eu acho que é isto.
0: Será que é
2: impossível
0: isso?
2: Que há mais alguém que nunca sonha. Isso não existe.
0: Não, eu acho que existe.
2: Que nunca sonha, nunca.
0: Atenção, porque devo aqui reformular. Porque as pessoas dizem: ah, não, tu deves sonhar de certeza, tu não te lembras. Mas eu acho que nem sequer passo pelo sono REM. Sono REM é o estágio do sonho onde tu normalmente o teu cérebro começa a fazer ali umas ligações e é normalmente onde tu sonhas, não é? Eu acho que passo logo para o profundo. Sabes? Eu deito na cama e é logo zau.
2: Eu pensava que o sonho REM era uma de duas coisas. Ou quando estás a remar no sonho, ou quando está a dar REM, não é? Que é losing my religion.
0: Não, é o sono REM. Tu lembras-te dos teus sonhos, normalmente?
2: Pá, eu tenho alguma memória dos meus sonhos.
0: Ok.
2: Nem sempre. Eu não me lembro, por exemplo, se me perguntaste quando é que foi a última vez que sonhaste e o que é que foi? Epá, não consigo tipo precisar-te assim.
0: Ok.
2: Porque eu confundo, estão tipo trocados.
0: Esta semana sonhaste?
2: Não, acho que sim, mas não me consigo lembrar ao certo. Estão meio trocados.
0: Ok, certo.
2: O que eu faço é muitas vezes tipo, eu se estou numa situação extraordinariamente desconfortável no sonho, eu faço força para sair.
0: Faço força para sair. Quê? Mas faço tipo.
2: Estou farto disto. Eu não sei o que é que aconteceu, não sei quem é que escreveu este guião. Isto está nojento, estou-me a lixar sempre. Já caí 8 vezes do sétimo andar.
0: Tu não me acredito.
2: Está uma porcaria que eu não consigo respirar. Estou a levar nas ventas de 7 tombalobos. Nem sei o que é que aconteceu. Não meti com ninguém, não fiz asneira nenhuma. Estou aqui a apanhar para quê? Quero acordar.
0: Não.
2: É pá, quero acordar. Faço força para sair. Começo tipo quase a. Tipo, bro, bora passar daqui para a vida real.
0: Eu sei
2: perfeitamente, estou numa cama de telheiras, para que é que estou aqui a levar na cara de.
0: Tu tens os chamados sonhos lúcidos, porque tu sabes que estás a sonhar e consegues mais ou menos.
2: Mas é o que estás a dizer, eu pensava que era só esquivar, que era assim que se chamava.
0: Não. Aliás, estão aqui a dizer a nossa ouvinte, a nossa Marta Neves, que diz: a lucidez, sonhos vívidos. Ela, neste caso, escreveu vivos. Sabemos que estamos a sonhar e isso acontece sim. O meu namorado consegue controlar os sonhos. No sentido em que ele consegue voltar para um sonho, ele acorda num sonho, ele consegue voltar a adormecer e com esse mesmo sonho, consegue mudar a narrativa do sonho.
2: Já fizeste este exercício?
0: Nem me lembro.
2: De tentar? Tu não sonhas, mas...
0: Eu pedi ao Gemini, olha, por favor, podes-me ajudar a tentar lembrar-me dos sonhos, porque eu nunca me lembro dos sonhos. Primeiro conselho do Gemini, vês arranjar um diário dos sonhos, podes apontar. Oh, ninguém me ouviu. Eu não me lembro. Eu vou apontar o quê de manhã?
2: Aponto o quê? Não me lembro.
0: Os meus
2: todos
0: sonhos.
2: Todos os dias. Exato. 100 páginas a dizer. Não me lembrei hoje.
0: Não me lembrei. Eu vou criar um diário do sonho e vamos ver. Daqui a um mês.
2: É bem irritante
0: como é que
2: quando
0: está.
2: Tu tentas, tipo, tu sais de um sonho que estavas bué da bem.
0: Uh-huh.
2: Que é sempre aí que acaba, não é?
0: Sim, imagina,
2: rematas, a bola passa por cima da barreira, está mesmo já a entrar no ângulo, tu vês, o guarda-redes não vai chegar. Despertas, tipo, não vais marcar gol, bro. E eu tento voltar lá, ao mesmo sítio, tipo, eu estava a sonhar que marquei um golaço livre. E o meu corpo está, estavas, toma bananas num campo de milho.
0: E já não dá, né?
2: Toma lá.
0: Ai, por isso, olha, tu que já tens esse lado, 911-911-978.
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0: Diz-nos também já agora em que lado é que estás, não é? Se tu és a pessoa que consegue controlar os seus sonhos, sem os chamados sonhos lúcidos, ou se não consegues, e se não sonhas, por favor, eu acho que há alguém como eu. Tem que haver alguém como eu que não sonha, não é? Eu sonho. Tenho muitos sonhos de menina. Mas não...
2: Está bem, António Carreira.
0: Mas não. Sonhar à noite, não.

0: bem? Boa viagem, uma ótima quinta-feira. Estás com a tua Tarde Livre?
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0: E agora estamos aqui a falar sobre sonhos. E quisemos saber se tu, que estás aí desse lado, és uma pessoa que se lembra dos sonhos, não é? Porque eu, claramente, Catarina Silva, não me lembro dos meus sonhos. Eu acho até que não sonho. E o João não só se lembra às vezes, não é? Mas também consegue às vezes controlá-los. Mas a nossa Diana Maia, que é no nosso WhatsApp 911-911-908, como com esta, ela diz: olá cidade, o que me acontece é começar a sonhar e aparece-me um painel. Estamos aqui a entrar em Black Mirror, ok? From Focket. Um painel com a lista de todos os pesadelos que já tive. Depois eu tenho de escolher um obrigatoriamente. Como já conheço os pesadelos, escolho sempre o que achei mais soft. Isto não é inacreditável? O que a cabeça faz?
2: Peraí, eu acabei de dar um pontapé na mão. Isto nem é um jogo, é um pontapé com a mão.
0: É um pontapé com a mão, exato, exato.
2: Ela...
0: Ou seja,
2: assim?
0: A Diana está...
2: Tipo um modo de jogo. Quando abres um jogo, seja, da PlayStation,
0: exatamente,
2: aparece...
0: Tipo um pop-up.
2: Yeah, o que é que queres fazer agora?
0: Exato, ela
2: e tem
0: escolhe.
2: Som? Quando te clicas num, faz-te...
0: Oh, Diana, por favor, diz-nos. Está bem? Olha, a Miriam diz: olá cidade, eu sou o time de quem sonha e se lembra de tudo. Tenho uma coisa muito estranha que não sei se há mais alguém assim. Quando sonho, por exemplo, com um centro comercial em que estou lá dentro, esse centro comercial é sempre o mesmo e é sempre uma mistura dos vários onde já passei. Beijinhos.
2: Ok.
0: E devo dizer-te, Miriam, que dos últimos sonhos que me lembro ter, que foi... Devo dizer-te, João, que foi o meu sonho mais intenso, mais específico e também mais detalhado, que eu estava precisamente num centro comercial, que era o Almada Fórum.
2: Ok.
0: Ficam já a saber. E era metade Almada Fórum, metade Colombo.
2: Ei.
0: Porque eram dois centros comerciais que eu na altura ia muito, não é? E eu lembro-me perfeitamente que andavam pessoas a perseguir-me, pessoas muito,
2: como
0: muito,
2: é que tu
0: muito
2: percebes que é metade?
0: Porque de um lado estava o Colombo e do outro lado estava o Almada Fórum, mas eram o mesmo. Percebes?
2: Tipo,
0: era o mesmo, não havia tipo, não saías de um para ir para o outro, era o mesmo. Super estranho. Principalmente tu também.
2: Os sonhos têm esta capacidade, não é?
0: É bizarro. Por exemplo, nos teus sonhos dizem que tu não consegues, por exemplo, criar novas caras. Só sonhas com pessoas que
2: só
0: já viste
2: com caras que
0: ou
2: já,
0: conheces.
2: Já viste.
0: E se sonhares com uma figura, por exemplo, estas pessoas que me estavam a perseguir neste sonho, que termina de uma forma maravilhosa, que foi: eu digo, não aguento mais! E há um deles que olha para mim e diz: game over, pum! E eu morro.
2: Pois,
0: foi giro. Foi
2: uma
0: giro.
2: Coisa que nos sonhos acontece muito, não é?
0: Não é?
2: Falecimento.
0: Exatamente.
2: E às vezes eu faleço 8 vezes no mesmo sonho.
0: Estás a gozar?
2: Porque é
0: já te aconteceu?
2: Então, se estás a dormir ainda, o senhor que escreveu aquilo, ou o gajo está a escrever, ou o gajo está a controlar o sonho em loco, ou está tipo...
0: O realizador.
2: Então, mas já o mataste, são 5 da manhã.
0: É que eu não percebo.
2: Eu faço o que até às 8 agora. Então eles dão uma outra vida para me matar outra vez, para aguentar até às 8. Eu acho que é isso que eles fazem.
0: Bem, não faz sentido. Ah, e já tiveste este em câmara lenta? Sonhos em câmara lenta? Que está tudo a acontecer, tipo, mesmo
2: não.
0: Lentamente. Diz aqui: piores sonhos são quando estás a fugir de alguém, mas estás em câmara lenta. Acordo todo roto. Diz aqui o nosso Gui Souza.
2: Eu sei o que é que ele está a dizer. É tipo, isso acontece-me, bué. Isso irrita-me, bué. É tipo, eu sei que na vida real sou mais rápido do que estou a ser ali no sonho.
0: Ok.
2: E eu no sonho nunca consigo ser rápido. Imagina que eu estou no campo de futebol, sou um jogador tipo, bué de lento, e eu tento chegar à bola e não consigo, e tipo, estou a ser superado pelos meus adversários, e está-me a custar, bué, porque eu sei que consigo ir mais rápido que aquilo, mas no meu sonho não estou a conseguir. E a fugir de pessoas igual. Tipo, estou a correr no sonho e corro sempre bué de devagar, tipo, nunca consigo fugir.
0: Olha,
2: sou sempre apanhado.
0: Nunca me aconteceu. Aliás, nunca me aconteceu, lá está, porque eu não sonho, estou a adorar ouvir os vossos sonhos também. Se tiveres para partilhar, já sabes, 911-911-908. E daqui a bocado, não sei se sabes, João, mas o nosso produtor, Tiago? Ele aponta todos os seus sonhos.
2: Eu, por acaso, tenho alguma dúvida o que é que significa a palavra todos aí.
0: Tiago, explica-nos. Tu apontas, não é, a grande maioria dos teus sonhos ou todos?
3: Ultimamente não tenho feito, mas houve uma altura em que era todos os dias.
0: Todos os dias, todos, ou seja, acordavas...
2: Quantos sonhos, se tivesse a falar em números mesmo, quantos sonhos tens apontados?
0: Assim, mais ou menos.
3: Do que eu estive a vir ainda há bocado, 30, 40.
0: Ok, é bom.
3: E assim, em cada parágrafo, ou em dois parágrafos, pode haver dois sonhos, porque eu consigo, às vezes consegui-me lembrar do primeiro arco e do segundo.
0: Não me acredito.
2: Mas isso dá um...
0: Isto para mim é impressionante.
3: Isto dá um mini-livro.
2: Isto dá um livro nojento daqui a uns anos, não é? Daqueles livros mesmo maus que depois vais precisar de um excelente prefácio escrito por alguém e deu a alguém que vá lá apresentar um livro que seja muito famoso para tu vendes 13, porque o livro é mesmo muito mau. Vais precisar de um desses, mas olha que dá.
0: Por isso que estás a ver esse lado também, se quiseres partilhar, já sabes. E daqui a pouco vamos pedir ao Tiago também, ao João, era bom ou não? Ele lê-nos os seus sonhos.
2: Não é quem me der, vai ter que fazer.
0: Quem
2: daquelas
0: assim?
2: Que vai ter mesmo que ser.
0: Ai, obrigado a todos que estão a enviar aqui mensagem para o WhatsApp.

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0: Acabaste de ouvir Marshmello e Bastille com esta Happier. De quero que na tua tarde livre.
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0: E os nossos ouvintes estão aqui muito envolvidos connosco. Ó João, aqui nesta questão dos sonhos. E fico muito feliz. 911-911-978. Também podes partilhar as tuas experiências com sonhos. E vamos ouvir aqui o nosso mais recente ouvinte. O nosso Chico.
2: Cidade FM. Eu simplesmente, eu não consigo sonhar. Eu acho que eu tenho um problema aqui na minha cabeça, mas eu não consigo sonhar. Resta uma boa tarde e beijinhos.
0: Epá, eu adoro o Chico. Chico, eu
3: Chico
0: acho
3: é fascinante.
0: O Chico tem que vir um dia aqui, ao estúdio.
3: O Chico foi o que ontem disse que curtia o quem não trabuca não manduca.
0: Exatamente, o nosso grande Chico também não sonha. Não é demasiado novo para não sonhar?
3: É pá,
0: quando tu és criança, tu não sonhas imenso?
3: Tens que ter...
0: Não é?
3: Tens de te alimentar de sonhos, aliás.
0: Tens de te alimentar muito, porque
3: a tua vida alimenta-se de sonhos. Tu és jovem, tens um, tens uma vida pela frente.
0: Eu lembro-me que quando sonhava, eu era mais nova. E depois, pronto, cresci.
3: Pois,
0: olha,
3: eu acho que
0: nisto.
3: Quando somos mais jovens, sonhamos mais.
0: Eu também
3: mais.
0: Acho que sim.
3: Que é isso, a nossa mente está mais... permite-se mais a criar, etc. Um gajo agora, eu sinto bem que...
0: Exato.
3: O meu próprio cérebro está tipo, bro, também quero dormir. A sério, não me leves a mal. Tipo, bro, não vais dormir tu e eu estar aqui a trabalhar. Tipo, deixa-me estar. Também.
0: Temos de ir os dois.
3: Pronto, tá bem.
0: Temos aqui a nossa Raquel que diz: os meus sonhos são tão reais que muitas vezes não sei distinguir se as conversas ou as ações que tive foram reais ou não. E durante muitos anos sonhei que mergulhava fundo num lago e não conseguia vir à superfície. Por isso ficava sem oxigênio.

0: porque o meu eu físico estava a suster a respiração. Este é o problema. Ah, é que tu tens sorte de ter sonhos lúcidos, não é? Tu consegues perceber que estás a sonhar, é como ao meu namorado. Mas, por exemplo, eu lembro-me que uma vez tive um sonho tão perturbador. Pá, vi basicamente a minha mãe a ser levada. Exato, raptada, elevada. Eu lembro-me de passar o dia inteiro a abraçar a minha mãe. E a minha mãe, mas eu estou aqui.
1: Isso já me aconteceu. Isso
0: mas
1: já me
0: eu
1: aconteceu.
0: Não conseguia, porque era tão real que eu fiquei, não, eu não sei se isto é real, eu não sei, eu já nem sei o que é real e o que é que não é.
1: Isso estás já me aconteceu estar com acontecer situações no sonho com, por exemplo, com a Carol, e eu estar a dormir e acordar e tipo, porra, ainda bem que tipo, isto não é mentira e ela está aqui tranquila.
0: Exato, mas às vezes é tão real. Oh, Susana, tu tens de chamar Susana.
2: Bem, João, eu também sou assim. Desde mesmo nova, eu tenho 32 anos, desde nova faço isso. Lembro-me muito dos sonhos, claro que depois acabo por me esquecer passados
0: claro,
2: dias.
0: Claro.
2: Mas eu sou assim. E eu quando não estou gostada de algum sonho, ou é muito triste ou desconfortável, eu faço muita força, faço muita tensão muscular.
0: Amava.
2: E sonho, no sonho estou a fazer essa força, essa tensão muscular,
1: puxar, é tipo transformação de objeto.
2: E tudo, a regalar os olhos muito rápido para acordar, porque sei que aquilo me vai fazer acordar e acabar com aquilo.
0: Pá, eu acho isto é um super poder ou não? Yeah. Podemos considerar isto
1: um
0: super
1: poder? Eu tenho também um super poder, muito então. Bom. Nos sonhos, que é eu às vezes sonhava, já falei sobre isto aqui, acho eu sonhava que estava a fazer a urinar e como tinha o sono pesado não acordava e urinava na vida real,
0: meu amigo, percebe?
1: Às vezes estava tipo numa estação de serviço que bom que me está a ser e de repente, oh diabo, está quente.
0: É que era sempre um
1: isto
0: alívio.
1: Isto aqueceu o clima.
0: É que tu ficavas aliviado no
1: pois,
0: sonho.
1: Pois.
0: Na vida real, a tua mãe é que não ficava nada aliviada.
1: Ih, era um problema.
0: Ai, estamos aqui a falar de sonhos. Se quiseres partilhar algum, já sabes, não vamos, não vamos, não
1: sei. Fechamos este tema com o sonho do nosso.
0: Por favor, Tiago. Tens de ler o teu sonho. Se eu tanto droga.

0: Acabaste de ouvir Beleco, não tinha sentido, a tocar aqui na tua tarde livre.
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0: E mais uma vez, obrigada a todos, estiveram aqui a partilhar sonhos e outras experiências relacionadas com sonhos aqui no nosso WhatsApp, 911-911-908, foi mesmo muito, muito bom. E agora, como prometido há bocado, temos aqui o nosso produtor, o nosso Tiago, ele que aponta quase todos os sonhos, não é? Houve uma altura em que fazias isso mesmo todos os dias.
2: Muito regularmente.
0: Não é? Exato. E tu estavas a dizer-me, a mim e ao João, que tu tens, às vezes, mais do que um sonho, não é?
2: Uhum.
0: Tens vários episódios?
2: Vários episódios, sim, sim, sim. Pá, numa mesma noite.
0: Isto é impressionante, ou não?
3: Sonhar com uma
0: então
3: série é insano.
0: Não, então é ele. Por isso é que eu não tenho sonhos. Então está a sonhar com tudo.
3: Pois é.
0: Eu nem chegam a mim o senhor dos sonhos.
3: Verdade.
0: Eu sei lá quem é o senhor dos sonhos.
3: Tens razão.
0: Então, olha, lê-nos, por favor, um
3: ele
0: dos teus sonhos.
3: Ele está a ficar
0: sonhos.
3: Com os que eram para ti.
0: Não é? Vê lá. Então, por favor, leia que eu estou bastante curiosa.
2: Então diz-me. Então, neste sonho, eu fiz uma viagem para o norte, mas o norte estava tipo filme da Disney. Ou seja, as ruas estavam estilizadas como se fossem um filme da Disney.
0: Ah.
2: Fui de avião e foi o tio da minha namorada a ir buscar-me.
0: Ah. Okay,
2: pronto.
0: Okay.
2: No caminho para casa encontramos lagartixas, salamandras a sorrir para nós, ou seja, fomos bem recebidos. E o tio dela disse que para as evitarmos que ele já as ia apanhar, pronto, mais tarde. Entretanto, apareceu a malta da organização da Semana Académica da minha universidade e está um evento a decorrer. Estava toda a gente a ver com os copos, etc. Menos eu. Só no final é que consegui encher o copo, mas depois tinha de me ir embora para apanhar um avião para o norte da Europa para ir ter com o meu irmão. Na ida para o aeroporto, os meus fones desfazem sem peças e eu deixo-os para trás. Porque já não dava para utilizar.
3: Claro.
0: Desculpa, isto não é bom sonho, Catarina Silva.
3: Coerente,
0: desculpa,
3: claro.
0: Isto foi a coisa mais lunática
3: isso
0: que eu
3: é
0: já
3: super coerente,
0: na vida. Então és tu o meu roubador dos sonhos.
3: 90% das vezes nessas situações os fones desfazem-se. Quando há lagartixas e salamandras antes... Muito raramente os fones continuam intactos.
0: Nós já sabemos que não é para confiar. Olha, eu peço que
3: já foste ao norte?
0: Que é da Europa ou de Portugal?
3: Não, de Portugal.
2: Fui a Viseu.
3: É que aquilo. Não, não sei se tu estás a falar, mas Porto e Braga e tudo é mesmo como na Disney.
2: Oh, não.
3: Não, está mesmo? Sim, sim, sim. A estação de São Bento do Porto é igual ao castelo da Disney.
2: Tu és a minha conexão com o norte, portanto eu vou acreditar.
3: É, estou a dizer. Se fores ao restaurante das francinhas mais conhecidas do Porto, é o Pateta que te serve.

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7: 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Não, como é que vou explicar? 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
0: Ah, pois é, somos nós, cá continuamos até às 8 da noite, depois de fechar este belo tema dos sonhos. João, conta-me coisas. Ouvi dizer que tinhas coisas,
2: Catarina,
0: para contar.
2: Tenho aqui uma coisa importante para dizer.
0: Então diz-me.
2: Nós hoje, como estás, sim, a par, uhum, também tiveste presente. O Tiago não teve presente, mas nós temos uma reunião.
0: Pois foi.
2: Uma reunião, até posso dizer, com aparições pomposas.
0: Emblemáticas,
2: diria,
0: do mundo da rádio.
2: Emblemáticas. Estamos a falar de uma reunião com a presença de ilustres como Pedro Ribeiro.
0: Pedro Ribeiro.
2: Pedro Sobral, pessoas importantes da nossa praça, daquilo,
0: exato,
2: que é o grupo Bauer Media.
0: Sim, sim,
2: seja,
0: sim,
2: pessoas,
0: sim,
2: das,
0: sim,
2: quais é importante tu te comportares bem à frente.
0: É aquelas pessoas que deixam um bocadinho a pensar um bocadinho melhor nas tuas atitudes.
2: E eu
0: não
2: tenho,
0: é?
2: histórico semanal, tenho histórico desta última semana, histórico recente, com chegar ligeiramente atrasado por questões profissionais a uma emissão. E passar pelo nosso CEO de calções, de praia.
0: Atenção, o João estava de calções de praia, não o nosso CEO.
2: Sim, sim.
0: Teria sido muito interessante.
2: É muito mais interessante se ele tivéssemos com outfits trocados.
0: Exato.
2: Mas não estávamos. Estava pá, exemplarmente vestido, como está quase sempre, uh-huh, e eu, calção de praia.
0: Bem.
2: Devido a umas gravações, parecia que tinha vindo da Costa da Caparica.
0: Devo dizer
2: que por isso é que me atrasei.
0: A Leonor Carvalho hoje mostrou-me o nosso story e olhou para mim e disse assim: o João veio assim vestido.
2: É verdade.
0: E eu,
2: pronto,
0: vem mesmo por escolha própria.
2: Anda-se a falar muito sobre isso aí na rádio. Mas pronto, hoje também era importante estar comportar exemplarmente, até para tentar um bocadinho limpar essa imagem que eu ando,
0: claro,
2: a transmitir ultimamente.
0: Óbvio.
2: Só que o que é que acontece? Eu, infelizmente, eu sentei-me numa cadeira que foi a primeira que eu vi, que estava muito de frente para a pessoa que estava a falar. Nomeadamente,
0: pois
2: a Rita estava a falar para nós.
0: Uh-huh.
2: E ela olhava muitas vezes para mim porque eu estava no ângulo de visão dela,
0: sim,
2: para o resto,
0: sim,
2: do grupo.
0: Sim.
2: Então ela olhava para mim e eu não tenho a certeza que cara é que se faz para se parecer uma boa pessoa neste momento de reunião.
0: Pois
2: eu não faço ideia. Eu estava, a uma altura comecei a ficar demasiado sério e pensei, estou demasiado sério. Ela vai pensar que eu não estou a gostar do que ela está a dizer. E eu até estou, ela fala bem. A certa altura, começo a rir e pensei, não, também a rir não, quer dizer, estou a gozar porque ela está a falar coisas sérias, eu estou-me a rir do que ela está a dizer. Não.
0: Pois é.
2: Então comecei a olhar para os meus colegas e percebi que se vai abanando da cabeça a dizer que sim.
0: Sem dúvida.
2: Independentemente do que a pessoa estiver a dizer.
0: Sim, sim, sim.
2: Então
0: sim,
2: até ao fim da emissão concordei com tudo. Se de repente a Rita tivesse virado o bico ao prego e começasse a dizer, eu não concordo assim tanto com o 25 de Abril, eu estava a abanar com a cabeça a dizer que sim.
0: Sim.
2: Oh Rita, claro que sim, então fez músicas a mais, lá o Grândola, não sei o quê, calcar a gravilha. Deixa para lá isso. Concordo. E abanava com a cabeça que sim. Eu não sabia muito bem o que estava a dizer.
0: Desculpem lá, é difícil tu encontrares a cara boa que vais fazer.
2: É que depois o que acontece? Eu tive alguns tempos de poker face, mas o poker face leva-te para um olhar demasiado profundo, tu de repente percebes que tu não estás a tentar a conversa.
0: Ah,
2: ou
0: sim,
2: seja, tu estás tanto tempo a forçar para estar com uma cara não xalá, o teu cérebro fica não xalá também.
0: Ficas com o olhar vazio.
2: Exatamente, ficas completamente vazio no olhar. Não percebi muito bem o que é que me tinha que computar. Acatei a parte do ir dizendo que sim, à medida que os meus colegas estavam a dizer que sim também, eu ia acatando. A certa altura perguntam: alguém tem perguntas? E eu percebo, eu tenho aqui duas pelo menos para fazer. Só que durante... Fiz uma. Só que durante o período que eu estive a decidir se fazia ou não a pergunta, avançou-se muito com os slides.
0: Pois foi.
2: Então quando eu pedi, teve que se voltar ao início da apresentação, abrir um link que não sei o quê, que deu uma trabalheira.
0: Que
2: eu vi claramente a cara do Pedro Ribeiro. Eu vi claramente a cara do Pedro Ribeiro a pensar: meu amigo, tu nunca vais avançar dentro deste estabelecimento se continuas com esse comportamento. O que tu estás a fazer não se vai. Pedro Ribeiro, que estava a olhar para mim e a desenhar-me naquele momento, quando eu estou a obrigar toda a gente a andar demasiado para trás. Tenho,
0: claro,
2: a certeza. O Pedro,
0: claro,
2: não vai admitir isto, mas eu tenho a certeza. Mas só que eu estou na boa porque o Pedro Ribeiro confunde-me com o nosso videógrafo. Portanto, ele assumiu em
0: ele
2: plena
0: hoje,
2: emissão.
0: Ele hoje admitiu na nossa reunião que estávamos a ter, porque o João, claro, teve de trazer este assunto e,
2: claro,
0: deve dizer-te que quando tu trazes esse assunto, nós, pá, foi um alívio para,
2: claro,
0: todos nós. Foi tipo, obrigada, João, por ter-se tirado o grande elefante que estava neste estúdio.
2: Exatamente, neste caso, dois elefantes absolutamente iguais.
0: Iguais!
2: O que é que acontece? O facto do Pedro Ribeiro também me confundir com o nosso videógrafo Leandro,
0: sim,
2: com o qual, por exemplo, várias pessoas dizem que nós somos parecidos, eu aceito isso.
0: Passam,
2: acho que até
0: ruins,
2: temos algumas parecenças, mas essa questão está-me a criar problemas.
0: Então,
2: e eu vou explicar a seguir,
0: uhum,
2: a seguir à música,
0: sim,
2: eu posso explicar porque é que isso eu acho que me está a trazer problema. O Pedro,
0: por favor,
2: não admite, o Pedro Ribeiro é muito simpático para mim, pá, um grande abraço para o Pedro e para toda a gente da comercial, mas eu acho que isto me está a trazer de forma inconsciente ou subconsciente, subliminar, diria, alguns problemas.
0: Achas?
2: E eu vou dizer a seguir porquê.
0: Ai, por favor, ok, estamos.
2: Eu vou explicar a seguir porquê.
0: Estou curiosa. Tu, enquanto esperamos, ao som de MC Tudo com Grilo, com esta do Jobby.
2: Só dizer que, malta, mandem para o 911-9978 também situações meio caricatas que já tenham acontecido em reuniões.
0: Sem dúvida.
2: E de que forma é que reagiram?
0: E reuniões de qualquer espécie,
2: mais
0: reuniões de condomínio, da escola, dos vossos filhos, as vossas, qualquer tipo de reunião.
2: Qualquer coisa.

0: tocar aqui na tua Tarde Livre. Boa viagem, se for caso disso. Estás comigo, Catarina Silva e João Miguel Costa.
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0: E hoje, em homenagem à fantástica reunião que tivemos.
2: Uma ótima reunião, uma reunião fantástica.
0: Estamos aqui a falar sobre algumas situações caricatas que acontecem, de facto, em reuniões, naqueles momentos em que nós não podemos mesmo fazer... maldades,
2: sim,
0: não é? Não podemos... pronto. E temos aqui o nosso ouvinte Caio, que nos manda também uma dessas experiências. Ok, conta-nos coisas.
3: Olá, boa tarde.
0: Olá.
2: Boa tarde.
3: Tudo bem com vocês?
0: Tudo, e tu?
3: Então, a curiosidade que aconteceu comigo uma vez na reunião...
0: Então?
3: Foi um dia que eu tava conversando com meu amigo...
0: Sim.
3: De equipe. E o palestrante, a palestrante chegou pra... Me chamou a atenção no meio de todo mundo. Falou assim... Então, você tem alguma dúvida?
0: Uf.
3: E eu falei assim, não, não tenho não. Ela falou, tem certeza? Eu falei, tenho certeza absoluta. E ela falou assim, então, certeza absoluta, isso não existe. Eu falei, então, desde o momento que você fala que certeza absoluta não existe, isso é uma certeza absoluta. E ficou aquele climão na sala, eu falei, tem razão. É isso.
0: Bem, como é que tu sabes,
2: isso é
0: bem
2: jogado.
0: Mas como é que sabes de uma situação destas? É que imagina, primeiro és repreendido e ser repreendido. Pá, principalmente nestas idades, já é uma chatice, mas nestas idades, onde já temos idade para ter juízo, ainda é mais chato quando somos repreendidos, ou não? Estás ali, né? E estás a falar e tens um adulto que é tão adulto como tu a dizer: uau, ó adulto, menos adulto que eu. Estás caladinho, está bem. E depois tens essas respostas, claro, não é?
2: Claro, por acaso, mas ele até safou bem.
0: Eu acho que até safou bem.
2: A partir do momento em que diz que...
0: Sim, então, mas imagina, se está a dizer que certeza absoluta...
2: Está a dizer que certeza absoluta não existe,
0: existe.
2: Isso é uma certeza absoluta.
0: Eu, por acaso, sou sempre a pior pessoa para estar nestas situações de reuniões, João. Porque eu fico sempre um bocado tensa, ok? E sinto que há sempre algum gesto ou algum barulho que eu possa fazer que vai incomodar toda a gente. E eu, na reunião passada...
2: Sim.
0: Na reunião passada aconteceu isso, quando eu estava com a minha ventoinha a achar que ninguém estava a ouvir a ventoinha. Aquela ventoinha era super, super silenciosa e estava toda a gente a ouvir. E foi com o nosso CEO, na altura.
2: Exatamente.
0: Hoje não, hoje até me portei bem nesta
2: não,
0: reunião.
2: Não, hoje estiveste bem.
0: Hoje, não é?
2: Sim, sim, sim.
0: Estive tranquila, não fiz nada
2: mal. Uma outra pergunta a mais, mas de resto está tudo bem. Não, mas uma coisa que, pronto, eu estava a dizer, o nosso o Pedro Ribeiro confunde-me com o
0: confunde,
2: Leandro,
0: sim,
2: que é o nosso videógrafo. Inclusive, deixar só aqui esta nota, o Pedro Ribeiro segue o Leandro no Instagram, não me segue a mim. Mas outra coisa que o Pedro Ribeiro faz, para além de não me seguir, é às vezes partilhar vídeos meus nos seus stories sem me seguir.
0: Pois é, isso.
2: Mas eu acho, pronto, eu acho que até é um mistério que se devia continuar a manter, não é?
0: Ok,
2: não...
0: mas será que podemos perguntar aqui ao Pedro Ribeiro se será que ele acha que te segue?
2: Eu acho, eu acho que ele acha que me segue. Eu acho.
0: Porquê?
2: Se lhe perguntassem agora, sem ele ir ao telemóvel dele, vale
0: sim.
2: A tua vida.
0: É?
2: Se lhe dissessem assim, vale a tua vida, achas que segues ou não?
0: Queres que eu lhe ligue?
2: E ele responderia que...
0: Queres que eu lhe ligue? Será que ele atendia? Claro que ele não queria
2: atender. Eu acho que ele deve estar, imagina, a que horas é que ele se levanta?
0: A que hora ele levanta-se?
2: Ele deve estar a dormir a sexta.
0: O quê?
2: Antes de jantar, não acham?
0: Acha, ele por acaso deve aceitar às 7.
2: Pois, ele deve aceitar.
0: Eu acho que sim.
2: Mas era giro, era giro ligar e perguntar se ele lá.
0: Desculpa lá.
2: Olá, Pedro, achas que. Não, era só tipo, Pedro, esta pergunta vale a tua vida?
0: Sim.
2: A pergunta é. A resposta é sim ou não? A pergunta é: segues ou não segues o João Miguel Costa?
0: Qual é que achas que é a resposta?
2: Eu acho que a resposta é sim. A resposta verdadeira é não.
0: A resposta é não, porque tu ainda, pá, eu
2: no
0: acho
2: próximo,
0: que
2: na próxima VT,
0: sim,
2: vamos ligar para o Pedro Ribeiro.
0: Por favor.
2: Apá, não, está é aqui.
0: Apá,
2: tá
0: tem
2: aqui
0: que ser. Ó, João,
2: tá aqui,
0: temos que ver. Imagina, são 6h23, ele se deitar às 7, ainda tem aqui
2: não,
0: uns bons
2: tá
0: 40
2: aqui,
0: minutos.
2: Tá aqui.
0: E temos que perceber, pelo amor de Deus, se ele acha ou não que te segue.
2: Eu preciso saber isso.

0: tu? Não estás no 25 de Abril? Quer dizer, até podes estar. Mas estás também com a tua tarde livre.
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0: E como dissemos há pouco, vamos então agora tentar contactar Pedro Ribeiro, sabendo que Pedro Ribeiro é um homem muito ocupado. Acorda muitíssimo cedo. Talvez até já esteja.
2: Faz muita coisa. É uma pessoa que trabalha, pronto.
0: Será
2: só
0: que
2: isso
0: está...
2: já faz a diferença.
0: Mas que será que já está a lavar os dentes agora às 6h29?
2: Também eu acho que ele esta hora não está ainda, mas eu acredito que ele se está a começar a preparar.
0: Então vamos ver, não é? Ele pode não atender, mas eu gostava que atendesse. Vamos a isso. Pedro Ribeiro, ok. Então vamos lá. Vamos lá. Está a chamar? A chamar está? Acho que não.
2: É difícil.
0: Opa, mas era tão bom. Ele se calhar está tipo.
2: Eu vou dizer, é difícil e é profissional da parte dele, sabe que estás a trabalhar.
0: Será que ele acha que tenho telemóvel no rabo? E está só a ligar sem querer. Oh, não me acredito.
2: Isto é das frases mais.
0: Tu, Pedro?
3: Sim.
0: Olá. Estás bem? Desde há pouco?
3: Está tudo bem?
0: Pronto, tudo bem. Temos aqui um desafio e é muito importante que ouças esta pergunta com atenção. Pode ser?
3: Pode, diz.
0: Pronto, vou passar a quem quer fazer a pergunta realmente importante.
2: Pedro, tudo bem? Daqui João Miguel Costa, Cidade FM.
3: Mas é João ou Leandro?
2: Ora nem mais, ainda bem que inicias esse tema, porque olha, eu nem era para falar disso, mas já que estamos aí, queria-te fazer uma questão que está a assombrar ainda mais.
3: Se és tu, se é o Leandro.
2: Mas agora sou mesmo eu. É o João Miguel Costa.
3: Eu digo, pagando João, tens muita graça.
2: Eu acho que isso está-me a causar problemas, porque eu e o Leandro temos personalidades muito diferentes. Eu acho que estás a começar a achar que eu sou demasiado nonchalá, porque o Leandro não responde a nada e eu respondo sempre. Por isso, eu acho que deves estar a achar que eu sou bipolar ou uma coisa assim.
3: Não, isso é uma maneira de eu vos distinguir. Cada vez que não houver resposta, eu
2: pergunto. É o Leandro.
0: Exato.
2: A minha questão era, e aqui para o nosso público da Cidade FM, eu gostava que tu te imaginasses.
3: Estás a falar para os jovens?
2: Estás a falar para os mais jovens.
0: Mais jovens.
2: Eu gostava de. Deves reconhecer esta trilha, uma trilha usada muito por um colega de trabalho, direto, Vasco Palmeirinho. Imagina-te no Joker, a receber o dinheiro do Show Me the Money. Imagina que o prémio é do Show Me the Money. E tu encontras-te lá e a pergunta é a seguinte: para o prémio máximo do Show Me the Money, tu achas que segues o Leandro no Instagram e não me segues a mim? Segues a mim e não segues o Leandro? Não segues nenhum ou segues ambos? Era esta a questão que tens que responder, uma destas questões. Se acertares, ganhas o prémio do Show Me the Money. Se falhares.
3: Eu acho que sigo ambos.
0: Okay. Fechas essa questão.
2: Que
0: essa
2: é a tua resposta final, tendo em conta que Catarina Silva não ajudou nada a que se mantivesse o sigilo.
0: Mas pronto,
2: é muito má. Esta é a
3: eu
2: tua
3: acho
2: resposta.
3: Que sigo ambos.
2: Pronto, eu queria. Eu também, isto é quase um aproveitar para dar o. Para cutucar este assunto que me atormenta há algum tempo, porque tu partilhas várias vezes coisas minhas nos teus stories e eu já fiz questão de ver se me segues e não me segues e segues o Leandro. Opa, isso está-me a atormentar bastante.
3: Não, mas eu não preciso de te seguir para partilhar o conteúdo que interessa.
2: Exatamente, também é verdade.
3: O que interessa,
0: verdade.
3: Partilhar teu é o da cidade.
2: Exatamente, também é verdade, eu concordo. Eu concordo plenamente com isso. Eu queria só.
3: A mensagem que está implícita nisso.
2: Diz, desculpa.
3: Estás a ver a mensagem que está
2: implícita. Estou a perceber perfeitamente.
3: O conteúdo que interessa que tu fazes é nesse prédio, estás a ver?
2: Eu vou aceitar, exatamente. Isso até vou concordar. Mas.
0: Concordo!
2: Eu queria só saber se mantemos isto, que acho que era giro, ou mantínhamos isto para sempre, tu nunca mais me podes seguir, ou começas-me a seguir agora, tens de definir um destes dois.
3: Não,
2: ou...
3: pá, porque eu seguindo o Leandro, pensei que estava a seguir os dois.
2: Muito
0: grande
2: obrigado,
0: Pedro.
2: Pedro. Muito obrigado por estares aqui connosco. Olha, continuação de um bom dia de descanso. Já deves estar mesmo prestes a ir para a cama, acredito.
0: Sim.
3: Mas repara uma coisa, ainda hoje tivemos uma reunião, não foi?
0: Foi.
2: Certíssimo.
3: E repara, alguma vez alguém viu os dois no mesmo espaço físico?
2: A verdade é que ele não esteve. A verdade é que ele não esteve.
3: Isso é bastante suspeito.
2: Vamos colocar fotos nas histórias.
3: Não, fotos não. Eu quero ver os dois no mesmo espaço físico.
0: Por favor.
2: Okay, ok.
0: Isto é de acontecer.
2: Vamos aparecer aí nas manhãs da comercial onde os dois, no estúdio adentro.
3: Sabes muito. Aliás, sabem muito.
2: Tchau, olha,
0: Pedro.
2: Continuação do bom dia.
0: Obrigada, Pedro. Bom descanso. Obrigada. Pá, olha, lindo, vês? Afinal, tinhas razão. O Pedro está. o Pedro Ribeiro achava mesmo que seguia os dois.
2: Exato.
0: E afinal não.
2: Eu agora acho que se devia, pronto, eu não sei se o Pedro agora ligou na cidade, mas eu acho que se devia manter isto para sempre. Ou seja, era uma missão, o Pedro nunca mais me podia seguir até ao final da vida.
0: Eu também acho que sim, não é?
2: Só eu é que eu podia seguir a ele.
0: Pá, mas eu achei impressionante a resposta dele, não é? Ou seja, ele seguindo o Leandro também. E o que é certo é que o Pedro Ribeiro ainda não viu os dois ao mesmo tempo. Eu acho que isso também era uma coisa que se devia manter.
2: Sim,
0: favor,
2: também era isso.
0: Bem?
2: Era manter esse mistério,
0: é,
2: sim.
0: Pá, a sério. Obrigada por estar desse lado a ouvir a tua tarde livre. Ficamos por aqui até às 8 da noite.
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Nós ficamos contigo até às 8 da noite. Agora o som do fantástico Bad Bunny, da Bitiramas Fotos. Logo depois, Vizinhos com Pobre, ex-namorado. Já sabes, é continuar desse lado, é só se quiseres.

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0: chama-se Man Child. Acabaste de ouvir fantástica Sabrina Carpenter, tocar aqui na tua tarde livre. Boa viagem!
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0: Ficamos contigo até às 8 da noite.
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televisão. E acaba aceitando o homem que tem televisão. Acaba assistindo a visão na televisão. Isso, né?

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1: Boa viagem e uma ótima quinta-feira. Estás a ouvir a tua Tarde Livres?
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1: E está na altura de irmos outra vez às notícias com a nossa Mariana Serrano.
0: Magazine.
2: Uma obsessão com a imigração e falhas no combate à pobreza. São os destaques de um estudo do ISCTE sobre o último ano do governo. O coordenador do estudo, Pedro Adão e Silva, explica que a imigração não depende das políticas de portas abertas ou fechadas.
3: No domínio da imigração, o que o texto dos especialistas que tratam o assunto chama a atenção é que o que faz efetivamente variar a dinâmica da imigração do ponto de vista da chamada e da saída é o comportamento da economia e do mercado de trabalho e que as políticas regulatórias não têm impacto que muitas vezes se quer fazer crer.
2: Os dados de um estudo do ISCTE mostram que a medida da descida do IRC do governo não terá a vantagem referida pelo Executivo. A GNR desenvolve a partir de hoje e até domingo uma operação de patrulhamento e fiscalização rodoviária nos acessos ao Algarve, onde acontece a concentração internacional de motos de Faro. O Major João Gaspar, porta-voz da GNR, deixa conselhos.
4: Por utilizarem sempre capacete, bem como equipamento de proteção adequado. E estamos a falar de luvas, casaco, calças e botas apropriadas para este efeito. Também evitar manobras bruscas e ultrapassagens perigosas e não conduzir sob o efeito do álcool ou de substâncias psicotrópicas.
2: No recinto, no Vale das Almas, está tudo preparado para receber milhares de motociclistas de várias nacionalidades, como nos conta Pedro Batista, do Motoclube de Faro, que organiza a concentração há 44 anos.
5: Estamos com a expectativa de andar perto dos 5 mil inscritos e temos tudo preparado para que possa ser um sucesso. Temos bastantes motoclubes a nível nacional que vão participar, também muitos daqui dos nossos vizinhos espanhóis que também vêm da Alemanha, da França, da Inglaterra, da China, pessoas do Brasil, da Argentina, dos Estados Unidos, acabamos por ter aqui pessoas de todo o mundo. É a maior concentração que existe na Europa.
2: A concentração começa esta quinta-feira e vai até domingo, dia do tradicional desfile pelas ruas da cidade de Faro.
1: Novamente, muito obrigada, Mariana Serrano. Tu que estás aí desse lado, é continuar?
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1: E agora o som do fantástico Pedro Sampaio com esta jet ski, para animarmos esta tarde de quinta-feira. Bom regresso.

0: Drop Dead. Acabaste de ouvir a fantástica Olivia Rodrigo com Drop Dead a tocar aqui na tua Tarde Livre.
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0: Ó João, e aproveitando que hoje ligámos ao Pedro Ribeiro para falar precisamente sobre Instagram, não é? Sobre seguir ou não sei o quê. Qual é que é a diferença? O Pedro Ribeiro efetivamente conhece-te e tu conheces o Pedro Ribeiro. O que é que me anda a irritar muito no Instagram? É que eu ando a ser metida cada vez mais em close friends, amigos chegados, de pessoas de quem eu nem sequer sou amiga, quanto mais próxima, quanto mais close.
2: Ou seja,
0: eu não sei o teu nome, eu sei o teu nome porque está lá escrito, não é? Eu estou nos teus amigos chegados. Por quê? Alguém pode explicar? Alguém tem uma razão lógica para isto acontecer?
2: É truque do bandido. Não sei se estás a par do chamado truque do bandido.
0: E quando é bandida? Pois é, são bandidos.
2: É o truque da bandida, que é
0: tudo.
2: No caso mais básico, que é o do flirt, que é aquela pessoa que aquela pessoa faz uma seleção. É a ideia que eu tenho. Parece-me que é isto que está a acontecer.
0: Então explica-me, por favor.
2: Que é, deve haver uma seleção de que são as pessoas a quem ele quer atingir.
0: Ok, certo.
2: Coloca tudo nos amigos chegados. Mete lá os stories provocatórios ou provocadores ou o que ele quer colocar, não é?
0: Tronco nu.
2: Por exemplo.
0: Okay.
2: Não quer dizer que seja obrigatoriamente isso.
0: Okay.
2: Mas podem ser só histórias com mensagens. Imagina que ele quer afetar alguém em específico. Podemos estar a falar só de flerte amoroso. Okay. Imagina que quer afetar alguém em específico.
0: Uh-huh.
2: Mete lá essas pessoas, manda para lá o story.
0: Faz sentido.
2: Essa pessoa vê, estás a ver?
0: Sim, acho
2: que acontece mais vezes, sinceramente, em flertes, que é. Principalmente esses, que é, eu não conheço a pessoa, não tenho confiança contigo, porque é que eu te estou a ver os mamilos, parceiro. Tipo, não tenho assim tanto interesse.
0: Exato! E não, e mais, sabes o que é que eu não gosto? Imagina, não há nada que. Há uma coisa que eu odeio mesmo, que é, por exemplo, agora vou ao teu computador e tinhas aí alguma coisa importante aberta. Eu tenho logo a necessidade de fechar, logo. Eu odeio ter informações que nunca pedi para ter. Eu não quero ter segredos que eu não quero. Até porque nem é por eu contar ou não, é porque eu não quero ser coisas que não era para eu saber.
2: Exatamente.
0: Sabes o que eu quero dizer? Então, às vezes está nos amigos chegados de alguém que eu não conheço, é tipo, estou a ver a tua intimidade. Eu não te conheço, eu não sei nada sobre ti. E como é que tu sais dos amigos chegados dessa pessoa? Essa é a minha questão.
2: Pois, é isso.
0: Como é que tu te retiras dos amigos chegados? Como é que tu sais daquele grupo?
2: Yeah.
0: Porque cá estás num grupo de presentes daqueles amigos chegados e tu não conheces ninguém do grupo. Percebes o que
2: eu acho que os amigos chegados, com todo o respeito por toda a gente que está no Instagram, mas eu acho que os amigos chegados podem ser criados a certa altura porque começaram a existir muitos criadores de conteúdos. Muita gente que tinha uma imagem a manter, alguma coisa para. Só os Instagrams muito polidos, os stories mais polidos e etc.
0: Percebo.
2: E então os amigos chegados é meio. Eu, por exemplo. Eu utilizo assim, que é tipo, como o meu Instagram é quase um dos meus instrumentos de trabalho, quase um portfólio de trabalho para mim, eu não coloco nas minhas histórias tudo aquilo que quero colocar. Então uso os amigos chegados.
0: Eu não estou, vejam um bom exemplo. Não, vejam um bom exemplo, ainda bem que disseste isso, que é muito importante para aqui. Quando eu não estou, porque imaginem, e nós até somos.
2: Relativamente chegados,
0: amigos.
2: Né? Somos amigos e chegados. Mas
0: por isso sigam este exemplo do João, percebem?
2: Exatamente.
0: Pessoas que não me conhecem de lado nenhum, não metam nos vossos amigos chegados.
2: No geral, parem de fazer isso.
0: Eu por acaso não uso amigos chegados, porque eu sou uma pessoa. Eu sou um livro aberto.
2: E eu acho que os amigos chegados devia dar. Para tu, eu não sei se isto é possível. Dá para tu te removeres dos amigos chegados de alguém?
0: Eu acho que não.
2: Eu acho que isso não é possível. Ou seja, o que é que tens que fazer? Tens que, tipo, silenciar, bloquear, fazer esses truques, não é?
0: Opa, tens que, assim, pedir para nunca mais ver as histórias da pessoa. Mas ao mesmo tempo também é intenso, não é? Que vou silenciar esta pessoa.
2: Passámos
0: dos desconhecidos para termos um bife.
2: Mas quem é que começou?
0: Pois, pá, exato. Mas de repente aquilo é tudo muito intenso, não é? Por isso, por favor, faço aqui um apelo. Não metam pessoas que não conhecem nos amigos chegados.
2: Não, claro. E usem os amigos chegados de uma forma porreira. Que
0: exato.
2: É, metam lá as pessoas que vocês curtem e spamem conteúdo mal para lá.
0: Exato, porque estão lá os vossos amigos verdadeiros.
2: Exatamente.
0: E são eles que vão ter paciência.
2: Exato. Tarde.

0: acabaste de ouvir os vizinhos com casais, é para esquecer de tocar aqui. Boa viagem.
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0: Foi engraçado ter dito a tocar aqui, não é? Não disse onde. A tocar aqui?
2: Estou a tocar, olha, está a tocar mesmo agora!
0: E atenção, João, nós já não falamos da Bola FM há algum tempo. E a Bola FM tem novidades, ok?
2: Novidades. A própria da Bola tem novidades.
0: Ah, pois é. A Bola FM vai ser passada amanhã ao Fernando ou a um colega e eles conseguem levar a bola para Vila Real. Portanto, maltinha de Vila Real, comecem-se a preparar, ok? Porque amanhã trazemos novidades sobre a Bola FM. Para quem não sabe o que é a Bola FM, é uma iniciativa que a Cidade FM fez com o Mundial e temos uma bola a circular pelo país e queremos que chegue ao maior número de distritos, não é?
2: É exatamente isso.
0: Já passou por vários e agora vai para Vila Real. Portanto, malta, Vila Real, digam coisas, 911-911-978, porque depois a produção entra em contacto convosco, não é? Para vocês ficarem a par de onde é que está a bola, com quem é que têm que ir ter e pronto. E no fundo é isso. E depois levam-na para outro distrito.
2: Sim, sim.
0: A regra é sempre esta. Não pode ficar no mesmo. Portanto, se vocês estão em Vila Real e vão ficar em Vila Real...
2: É o chamado dobra e passa ao próximo.
0: Eu pensei que
2: mas não dobres, não é?
0: Passa ao outro e não ao dobra. Mesmo. Não dobra. Não, não, não.
2: Ah, é isso, passa ao outro e não ao mesmo.
0: Exato.
2: É esse.
0: Essa aí, inventaste ou não? Agora.
2: Esta do. Não, é que isto é. Esta não é aquela do queres este abacaxi ou queres dobrar e passar ao próximo?
0: É?
2: Ah! Não é? Queres 5 euros ou queres dobrar e passar ao próximo?
0: Já vi esses vídeos. Ok, esses vídeos, ok, sim. Por acaso gostava de fazer, pá.
2: Sou martilho. Nunca viste estes. Sou martilho.
0: Claro. Queres estes 10 euros ou queres dar 20 ao próximo?
2: Já.
0: Está para cá já os 20, pá, sai daqui.
2: Porra.
0: Era o que eu faria. Já sabes, 911-911-978. Se fores de Vila Real, manda mensagem para teres a Bola FM.

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1: Boa viagem, uma ótima quinta-feira. Estás a ouvir a tua Tarde Livre?
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1: E não sei se sabes ou não, mas tu, para além de nos poderes ouvir aqui, podes ouvir no Rayo! E ainda por cima podes ouvir-me a mim e ao João sem interrupções. Não sei se tens coragem ou não, mas olha, deixa aqui o desafio.
2: A mim, a ti e a toda a gente do grupo Power Media.
1: Exatamente.
2: Portugal.
1: Ah, pois é.
2: Sem interrupções.
1: Sem interrupções. Tipo, Rádio Comercial, Semuda FM, M80, Cidade FM.
2: Nosso colega de trabalho teve aqui há pouco.
1: Exatamente.
2: Pedro Ribeiro.
1: Pedro
2: podes
1: Ribeiro.
2: Ouvir os meios da comercial.
1: Podes ouvir, sim, senhor. Está tudo no Rayo.
2: Está tudo.
1: Olha, tanta coisa que nós nem temos tempo
2: e
1: para dizer.
2: É absolutamente ridículo. Até deixar esta mensagem também para o Pedro e para quem realmente manda nisto. Que é gratuito.
1: Ai,
2: é gratuito.
1: Estou sem palavras.
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1: aliás, DJ devia dar logo para tudo.
0: Oh, sim, exatamente.
1: DJ Duarte.
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0: Mas não é sobre DJs, nem DJs, nem Duartes que estamos aqui
1: a
0: falar.
1: Mas, por exemplo, se estivesse a tentar ser DJ, ouvi dizer que o material não é barato.
0: Não
1: e
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1: se
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0: 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Eu acho que até devia ser um bocadinho mais
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0: E assim chega ao fim mais uma fantástica Tarde Livres.
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0: E hoje diverti-me muito, João, diverti-me muito. Primeiro tentámos perceber que nome é que podíamos dar ao nascer do sol, percebemos que não sabemos ainda.
2: Pois é isso, ficámos com alguns ouvintes. Nomes, mas...
0: Pá, porque os nossos ouvintes mandaram-nos nomes tão bons, que eu e o João ainda não conseguimos perceber.
2: É, mas, bom, mas esqueçam, por exemplo, o Despontar do Sol.
0: O Despontar, eu acho que é melhor o... Estou aqui. Estou aqui, Sol. Eu acho que é
2: tô
0: melhor.
2: Estou aqui. Estou aqui.
0: Eu acho. O Espreitar do Sol também gostei.
2: Estou a chegar.
0: É, exatamente. Por isso, obrigada a todos os que tentaram encontrar um novo nome para dar ao nascer do sol e a todos os que também falaram de sonhos connosco.
2: Malta.
0: Pá, muitos sonhos.
2: Pelos conselhos, pelos exemplos.
0: Sonhos. Exato. Obrigada ao nosso Tiago também por ser.
2: Tiago, obrigado.
0: No fundo, ele deixou-nos entrar na sua intimidade, não é?
2: E as melhoras.
0: Acima de tudo. E obrigada também, João, por teres trazido um tema tão importante que é o da reunião. Tivemos.
2: Sim, e também por termos tivemos o prazer como é que eu ia dizer? A sorte
0: de ter cá
2: Pedro Ribeiro.
0: Ora, tivemos aqui Pedro Ribeiro à tarde no estúdio e depois também tivemos Pedro Ribeiro em chamada
2: na tarde,
0: connosco.
2: Exatamente.
0: E se não ouviste essa parte, não te preocupes, podes sempre ouvir, por exemplo, no Rail ou quiçá num Reels
2: na rede.
0: Quiçá. Por isso até com Beatriz Pinto que contas, por isso ficas muito bem.
2: Que é o Joaquim, que é o Joaquim Sá. Eu digo sempre Joaquim Sá. Gosto muito, porque é Quiçá, não é?
0: Ah, Quiçá. Joaquim, pá, a sério, amanhã podes ouvir mais disto, ok? Amanhã
2: é
0: porque os quadros das isso era bem uma cena que uma mãe dizia a esta hora. Vá, toca aqui para dentro.
2: Bora, vai para dentro. Proteja-se do sol.
0: 4 às 8 é comigo e também com o João que contas, de segunda à sexta-feira, e amanhã não é exceção, por isso cá estaremos. Beijinhos e

0: Olívio Rodrigo chama Stupid Song e acabou de tocar na Cidade FM. Boa viagem, estás na Cidade FM. Eu sou Beatriz Pinto e arranca agora mais uma missão comigo.
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0: Fico contigo por aqui até às 10. Espero que estejas feliz porque quinta-feira, o que significa que amanhã já estamos assim a um passinho do fim de semana. E hoje, no menu do dia, trago-te muitas coisas. Vou-te falar sobre uma coisa que eu me tenho vindo a perceber, que é a criatividade que é preciso teres quando vives sozinho e precisas de preparar as tuas refeições. Trago também gossip e uma coisa que eu acho que tu vais gostar de saber, que envolve a final do Mundial. Portanto, é ficar desse lado nestas 2 horas. Para já, segues com música Vizinhos. Chama-se Pobres Namorados. Já sabes, é só se quiseres.

Relíquia do Destê na Cidade FM. Boa viagem, fica desse lado, porque a seguir trago-te, olha, um tópico que eu me tenho vindo a perceber recentemente e que envolve comida e viver fora de casa dos pais. Portanto, eu acho que tu te vais identificar se ainda vives com os teus pais. Ouve bem e vai treinando, está bem? É ficares por aí. Para já, vamos à música Pedro Sampaio Melody, nesta

0: Da Bassan Belé, eu vi on the drums, chama-se La Plena e acabou de tocar na Cidade FM. Estás comigo, Beatriz Pinto. Até às 10 sou eu a tua companhia. E agora há uma coisa que eu tenho de falar contigo, porque ninguém nos prepara para quando saímos de casa dos pais, é um facto. E há uma coisa para a qual ninguém nos prepara mesmo. Não é lavar a roupa, não é passar a ferro, não é sequer pagar as contas, é decidir o que se vai comer todos os dias. É que imagina, é cansativo. Eu acordo e já estou a pensar, o que é que eu faço para o almoço? Almoço e penso, o que é que eu faço para o jantar? E quando acabo de jantar, já sei que estou a pensar no que é que tenho que cozinhar para amanhã. Eu acho mesmo que é complicado. Eu passo o meu dia nisto e isto fez-me ganhar um respeito ainda maior pelos meus pais. Como é que eles conseguiam? Segunda peixe, terça massa, quarta frango, quinta qualquer coisa no forno. Se hoje me perguntares o que é que eu vou jantar depois da emissão, a resposta é, não faço ideia. Não sei, mas estou a pensar nisto desde que acordei. Por isso, se ainda moras, aliás, com os teus pais, faz-lhes um favor. Hoje, quando chegares a casa, agradece. Diz só, obrigado pelo jantar. Eles talvez não percebam porque é que estás a agradecer, mas vais ver que vai saber bem, porque um dia, quando estiveres sozinho, vai ser um problema.
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1: E vamos lá ao gossip que eu sei que tu gostas. E o de hoje envolve Brad Pitt e os filhos. Caso não saibas, Brad Pitt e Angelina Jolie separaram-se em 2016 e desde aí a relação do ator com vários dos 6 filhos nunca mais foi a mesma. Aliás, alguns deles já nem sequer usam o apelido Pitt. Só que agora há uma nova atualização. Ao que tudo indica, Maddox e Zahara deram mais um passo para remover oficialmente o apelido do pai. Os dois já iniciaram o processo legal para passarem a usar apenas Jolie e isto acaba por seguir o caminho de outros irmãos. CeeLo, que eles têm nomes complicados, já tinha retirado Pitt do nome quando fez 18 anos e a Vivian também já apareceu em projetos identificada apenas como Vivian Jolie. Claro que ninguém sabe ao certo o que se passa dentro daquela família e estas decisões são sempre muito pessoais, mas uma coisa é certa, esta história anda a dar que falar em Hollywood e não é, infelizmente, pelos melhores motivos.
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5, David Tam chama-se Rain Dance. Esta aqui é uma das minhas favoritas na playlist da Cidade FM. Boa viagem, bom regresso a casa. Estás comigo, Beatriz Pinto. Sou eu a tua companhia por aqui até às 10. Portanto, ainda temos aqui uma hora de muita conversa e, claro, da melhor música, porque essa aqui nunca para. Agora com Belé e com esta não tem sentido.

Jamaican Bam Bam foi o Galissoto a trazerem-te muito boa energia aqui à Cidade FM. Fica desse lado porque a seguir também falamos de boa energia, no caso, sobre a final do Mundial. Portanto, se ficaste curioso, é ficares desse lado com tudo. Já a seguir, para já, segues com música, agora com Lona John e Plutónio, nesta 25 de Abril. Boa viagem e boa quinta-feira.

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1: Boa noite e boa viagem ao som da Cidade FM. Eu sou Beatriz Pinto e já sabemos quem vai estar na final do Mundial já no próximo domingo. Argentina contra Espanha.
2: Todos querem ser los campeones.
1: Eu vou ver, mas acima de tudo vou estar atenta para ver o intervalo. Isto porquê? Porque pela primeira vez na história do futebol, a final do Mundial vai ter um concerto no intervalo. E sim, é isso que estás a pensar. É tipo um Super Bowl. E o alinhamento, esquece. Estamos a falar de Justin Bieber, Shakira, Madonna, BTS e Burna Boy. Tudo isto num espetáculo com direção artística de

ideia da FIFA é transformar a final num espetáculo ainda maior, juntar futebol e música e fazer com que toda a gente fique colada ao ecrã. E, sinceramente, eu acho que vai resultar. Agora, eu só tenho uma dúvida. Como é que vão fazer para caber um concerto, não é? Num intervalo de 15 minutos. Não sei, vamos descobrir, mas eu estou muito entusiasmada com isto.

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0: arroba Beatriz Pepinto, e seguir também o Instagram da nossa rádio, arroba CDD underscore FM. Obrigada por estar sempre desse lado e por continuares a fazer da Cidade FM a rádio jovem número 1 em Portugal. Eu vou, mas tu ficas e ficas bem entregue à música que passa por aqui. E é já a seguir. Fica bem e até amanhã às 8.
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0: acaba aceitando o homem que tem televisão. 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Isso, né?
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